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1: Rádio Cultura, 9 horas, 31 minutos.

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Rádio Cultura, 9 horas, 43 minutos.

Rádio Cultura, 9 horas, 50 minutos. 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
1: Cultura, 10 horas, 38 minutos.

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Cultura, 11 horas, 17 minutos. 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Cultura, 11 horas, 18 minutos.

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Cultura, 11 horas e 24 minutos.

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1: Cultura, 11 horas, 40 minutos.

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1: Meia-noite.
0: 40 minutos.

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Cultura, 1 hora, 53 minutos.

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1: Cultura, 2 horas, 17 minutos.

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Rádio Cultura, 3 horas, 8 minutos.

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1: Rádio Cultura, 3 horas, 17 minutos.

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1: E eu tô feliz demais de estar cantando ela com você aqui, viu?
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Cultura, 4 horas e 26 minutos.

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0: 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Cultura, 4:53.
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Cultura, 5 horas, 6 minutos.

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2: 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Cultura, 5 horas, 43 minutos.

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4: 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Rádio Cultura, 6 horas e 25 minutos.

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Muito bem, são 9 horas mais 16 minutos. Estamos começando mais um espaço de sábado, né? A partir de hoje aí, estaremos aqui na apresentação com vocês até as 11 horas da manhã. Iago Teles trazendo a boa música, também as participações dos nossos colegas de trabalho, o Gelson Padilha, e também do Amarildo Teles, estarão rodando a cidade trazendo informação para você, para o nosso ouvinte. Daqui a pouquinho mais teremos a previsão do tempo com ele, com Peter Scheuer, deixando você, nosso ouvinte, e nós também, né, bem atualizados sobre o final de semana e início de semana da próxima semana. Aí daqui a pouquinho já começa as participações nossos colegas, né? Daqui a pouquinho a Mário Teles, daqui a pouquinho o Gelson Luiz Padilha também participando conosco aqui no Espaço de Sábado. Mas antes, vamos com mais uma musiquinha, começando o programa, né? Abrindo o programa com mais uma música. E na sequência, Peter Scheuer pra você.

0: Tá aí, né? A primeira do programa de espaço de sábado, Rick Renner, Te Amo Pai, né? Abrindo o programa de hoje, dessa manhã de sábado, dia 15 de agosto. E agora vamos com a vez dele, né? De Peter Scheuer, trazendo a previsão do tempo pra gente, pros nossos ouvintes, e claro, pra gente também, porque a gente quer saber como vai ficar pra esse final de semana.
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0: Tá certo, então. Muito bom dia, Peter. Como que vai ficar a previsão do tempo para esse dia de hoje, né? Esse sábado, domingo, e a partir de semana que vem, a partir de segunda-feira. Muito bom dia, Peter.
2: Bom dia. Segue com tempo instável, com chuva. A qualquer momento desse sábado, temperatura amena. A máxima prevista não vai passar muito aí dos seus 20 graus. E algum alagamento, alguma enxurrada, não dá para descartar. Em momentos a chuva é fraca, em momentos a chuva é um pouco mais moderada a forte. E lá, de vez em quando, breves melhorias. Durante esse domingo, o tempo melhora parcialmente. Ainda tem previsão de chuva, mas é uma chuva um pouco mais isolada. Em alguns momentos chove, em outros momentos grandes aberturas de sol ocorrem. Mas ainda a temperatura sobe um pouco mais. Na segunda, terça, quarta, sol, calor e tempo bom. E temperatura alta para os padrões aí para a época do ano, com máximas próximas ou acima dos 30 graus. 34, 36, 37 graus. Próxima semana promete muito calor. Peter Scheuer, meteorologista, com a previsão do tempo.
0: Tá aí, Peter Scheuer trazendo a informação pra você, deixa nosso ouvinte, nós, claro, aqui também da Rádio, a gente quer saber como ficar precisando do tempo, né? Pra se programar, o que fazer, o que não fazer. Tá aí, Peter Scheuer deixando você bem atualizado, no apoio do Marcelo Duíta, Metalúrgica Mendes, São Pedro, Cressol e Cooperativa Corcel.
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1: Espaço de sábado aqui na Rádio Cultura 87.5 FM, lembrando a você que na apresentação de hoje, a partir de hoje, vamos dizer assim, que será minha aqui, o Diago Teles, trazendo as boas músicas para vocês e claro, a participação de Gelson Luiz Padilha e também de Amarildo Teles, rodando a cidade, trazendo informação, novidade para você na manhã de sábado, né? E agora, vamos ao nosso bloco de apoiadores e na sequência voltamos com mais música e também as primeiras participações.
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1: Tudo bem, são 9:32, já estamos de volta com o Espaço de Sábado aqui na Rádio Cultura e já vamos com a primeira participação do Gelson Luiz Padilha, que está diretamente ali do Toninho. É isso, Padilha, bom dia!
2: Bom dia, Iago, bom dia a todos os ouvintes da Cultura, estamos aqui no Toninho Volpato, a roleta já está girando por aqui. Girando, né, Toninho? Muito bom dia.
3: Bom dia, Padilha, bom dia, ouvinte da Cultura. A roleta está funcionando, muitos fregueses comparecendo aqui, muitos pedidos para rodar ainda até o meio-dia. No mercado, muitas ofertas também até a tarde.
2: Muito bem, é claro que vamos convidar os ouvintes também, além de vir aqui fazer aquela fezinha na roleta, também fazer suas compras, né?
3: É, fazer suas compras no mercado, fazer a feira na roleta, muitos prêmios aqui, churrasco, galinha assada, cerveja, tem tudo aí.
2: E a equipe?
3: A equipe inteirinha aí, ó, tem a Cleo, tem a Margareta, tem a Thalita, tem a Ângela, tem a Elza, tem o Alexandre, tem a Thalita, tem todo mundo aí.
2: Tá certo, olha aí, a roleta tá girando aqui, girando, já saindo. 67 foi agora, saiu agora. Como é que é, Ângela? Quantos quilos?
4: 10 quilos. Depois é a paleta de 15 quilos, vai rodar, nós vamos rodar depois.
2: Rodando aqui.
4: Eu prego!
2: Já dá prego também, às vezes dá prego.
4: Dá prego também.
2: Aí, portanto.
4: Basta de prego aqui que ganha.
2: Essa é a Ângela aqui fazendo a. Roletando aqui junto com o Toninho Volpato. Dona Elza está aqui também. Enquanto a Ângela vai roletando ali, Dona Elza, bom dia.
5: Ô, bom dia, Padilha. Tudo bem? Aqui também está tudo bem, Padilha.
2: E os seus ouvintes estão loucos para ouvir a voz da Dona Elza.
5: Ah, eu sei que a turma está me esperando a minha voz. A gente vai para esse interior, diz eles assim, eu estou vendo a senhora falar com o Padilha, já faz tempo já. Ele gosta muito de mim. Aí o pessoal, se quiser, dá um cheguinho aqui na roleta aqui. Tem galinha assada, tem churrasco, tem cerveja, tem um belisquinho. Tem o Padilha aqui, que eu estou falando com ele, com o maior prazer da minha vida. Tudo de bom para vocês e um abraço quem está me escutando.
2: Olha aí, Dona Elza fala bem, né? Dona Elza fala muito bem. Bom dia para a senhora, bom fim de semana.
5: O mesmo desejo para vocês e o Padilha, um abraço.
2: Tá aí, portanto. Ângela, qual é a próxima roletada aí?
4: Agora
2: qual é?
4: Eu vou rodar uma paleta de 15 quilos.
2: Qual é o número da série aí?
4: Agora é a série 12 mais 1.
2: Oh, 12 mais 1, boa.
4: 12 mais 1 é a rodada agora.
2: 12 mais 1, tá rodando, né? Tá rodando. Girando a roleta aqui. Bom dia, bom dia.
6: É, tudo bem?
2: Você é o
6: João Zomer.
2: É o João Zomer, né? João mora lá no Rio de Janeiro? Ainda mora lá, não?
6: Moro.
2: Vem aqui no Toninho fazer uma fezinha na roleta?
6: Isto!
2: É isso aí. Como é que é?
6: Tipo alegria!
2: É só alegria aqui. Olha aí. Toninho Volpato, aqui estamos aqui, companheiro Iago Teles. A Thalita tá aqui, ó. Thalita tá por aqui. Preparada. Oi, Thalita, bom dia.
7: Oi, bom dia, tudo certo?
2: Tudo certo, Thalita, e aí? Como é que é o fim de semana aí?
7: Ah, o fim de semana, quem sabe vai abrir um sol, né? Mas vamos que vamos, né? Vai que abre, né?
2: Parece que sim, pai. Pelo que o Peter disse, amanhã é sol.
7: Amém, tomara pra secar umas roupas, que tá difícil.
2: E a semana que vem é 30 graus.
7: Ah, daí nós vamos pra praia, nem vamos trabalhar.
2: Valeu, portanto, Thalita Carreira também, que trabalha por aqui. 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A Rose está atendendo, vou interromper a Rose aqui para falar um pouquinho na cultura, Rose. Um bom dia para você, Rose.
8: Bom dia aos ouvintes.
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1: Aí, portanto, a Rose, bom dia, como é que vai o senhor?
2: Bem, senhor.
1: Como é que é o seu nome?
2: Sebastião.
1: Sebastião do que, seu Sebastião?
2: A Silva Wolf.
1: Mora onde, seu Sebastião?
2: São Jerônimo.
1: São Jerônimo, conheço a família Wolf lá, né? Família Wolf lá de São Jerônimo. Seu Sebastião, e aí? Veio aqui no Toninho, vai fazer suas compras, vai comprar um churrasquinho aqui, uma carninha para amanhã?
2: Vou comprar um churrasquinho para amanhã, gente, comer, né? É bom no domingo um churrasquinho.
1: É verdade. Um abraço pro senhor e tudo de bom. Bom fim de semana.
2: Obrigado, senhor também.
1: Olha a padeira ali, ó. A padeira também está preparada para servir aquele pãozinho quente todo dia aqui, todos os dias. 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
1: Tá bom. Obrigado, viu? Bom Obrigado, fim de semana. Também. 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Volto já, daqui a pouquinho, de outro ponto da cidade, companheiro Iago Teles.
4: Tá certo. Agora vamos partir daqui a pouquinho de outro ponto da cidade, né? Enquanto isso, vamos com uma música que o Amarildo Teles já tá na linha para falar com a gente também.

0: 9 horas e 39 minutos. Vamos, depois você vem tocar essa música inteira aqui, porque agora quem tá na linha pra falar com a gente é ele, Amarildo Teles, diretamente lá do Brat Automóveis. Bom dia, Amarildo.
1: Bom dia, Iago. Bom dia pra você, bom dia pra todos os nossos ouvintes. Muito bom estarmos nesse sábado participando também dessa programação aqui da Rádio Cultura. 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
0: 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Iago, eu volto daqui a pouco, de um outro ponto com mais informação.
2: Tá certo, Mario. Te aguardamos daqui a pouquinho você retornando aqui na programação do Espaço Aberto. Lembrando hoje, né, você tá ouvindo o Espaço Aberto, costume de ouvir com o Gelson Padilha aqui na apresentação. Agora vai ser por minha conta por enquanto, tá? Iago Teles estará aqui no comando para você, trazendo a boa música. Você pode participar conosco, pode pedir sua música também através do 3466-1082. Esse é o nosso telefone e o nosso WhatsApp. Ligue ou mande sua mensagem, participe conosco, peça sua música para ouvir nessa manhã de sábado, que a gente estará aqui para atender, né? Agora vamos dar continuidade da música que a gente estava ouvindo. Raul Seixas, O Dia que a Terra Parou.

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Se liga e sintoniza aqui no 87.5 FM, que aqui você fica bem informado nessa manhã de sábado, né? Dia 15 de agosto, né? Já se passaram 15 dias de agosto, né? Agosto tá voando aí também, e o ano de 2020.

0: 2026 também tá voando, né? Já estamos no mês de agosto. Mas com mais participação, né? Depois é o marido do Brat aí, agora vem ele, o Gelson Luiz Padilha, da farmácia do agricultor, trazer as novidades e informações pra você nessa manhã de sábado. Novamente, bom dia, Padilha.
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1: Tá aí, portanto, falamos direto ao vivo da farmácia do agricultor Iago Teles. Voltamos já de outro ponto da cidade, de outro apoiador, aqueles que ficam o ano todo com a cultura.
0: Tá certo, Padilha, a gente aguarda ele daqui a pouquinho de outro local da cidade. Enquanto isso, vamos com mais uma música, que também estamos aguardando o Amarelo Teles, né? E claro, a sua participação na manhã de hoje, nesse sábado, né? 3466-1082, esse é nosso WhatsApp, nosso telefone. Ligue e participe conosco.

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1: É, tá aí, né? Faltando apenas 2 minutinhos para as 10 horas da manhã, né? Enquanto isso, já Amarildo Teles tá na linha já, né? Vamos falar com ele novamente aqui para saber de onde que ele tá, do que ele vai trazer informação pra gente, as novidades. Fala aí daí, Amarildo.
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0: 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Iago, eu volto daqui a pouquinho de qualquer outro ponto aqui do município.
1: Tá certo, Amarildo, te aguardo aqui, você retorna de outro ponto, né? Daqui a pouquinho você já retorna também juntamente com o Gelson Luiz Padilha, também daqui a pouquinho retorna, né? Que estão se deslocando, né? A gente sabe que sábado de manhã, pra se deslocar aqui na cidade é um pouco complicado por causa do movimento, né? Sábado de manhã aqui em Orleans quase vira um Criciúma da vida. São 10 horas e 2 minutos. O que a gente vai agora? Vamos com mais música? Vamos com mais música aqui. Então vamos com essa aqui, é do Leonardo aqui mesmo, que já está rodando de fundo. Daqui a pouquinho retorna aí Amarildo Teles e Gelson Padilha.

0: 12 minutos, ouvindo musical aqui na Rádio Cultura 87.5 FM. Você também acompanha as informações da cidade, né? E falando da cidade aqui, né? Temos mais uma informação, mais uma participação dele, de Amarildo Teles, lá do supermercado São Pedro, né? Trazendo as novidades, as informações, como funcionará também o supermercado São Pedro no dia de hoje. Fala aí, Amarildo.
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0: 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Bom dia.
2: Bom dia, Marildo. Obrigado pelos seus trabalhos na manhã de hoje, né? Claro que a gente retorna no sábado que vem e você também retorna na segunda-feira, né? Segunda-feira, a partir das 9 horas da manhã até as 11, com o Show da Cultura, trazendo a boa música, a participação dos nossos ouvintes, prêmios, né? 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Um Show da Cultura com o Marildo Teles, que está sorteando bastante prêmio, tá? 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São 10 horas e 17 minutos. Vamos ao nosso bloco de apoiadores cultural e na sequência retornamos com mais música e, claro, mais participação do Gelson Padilha, que ele também ainda tem os seus locais para ir ainda, né? Que ele está indo em outros locais agora. Daqui a pouquinho, na volta do intervalo, já retornamos com ele também.
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0: Tudo bem, são 10 horas mais 23 minutos. Retornamos já com o espaço de sábado de hoje, dia 15 de agosto, né? Nesse sábado, nessa manhã de sábado, trazendo informação para o nosso ouvinte, sempre rodando pela cidade, né? O espaço de sábado é um programa aí que a gente participa no Centro da Cidade, né? Para os nossos apoiadores de mais antigo que nosso aqui da Rádio Cultura, né? E claro, o Jasper Padilha já está em outro local, em outro ponto da cidade, e a gente já vai ouvir ele novamente. Bom dia, Padilha.
1: Muito bem, Iago Teles, estamos de volta. 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
1: 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Gelson Padilha, nós voltamos já, daqui a pouco, de outro ponto da cidade, dos nossos parceiros, dos nossos apoiadores culturais.
2: Tá certo, Gelson, te aguardo aí, por ser para outro ponto da cidade, mas enquanto isso, né, como a gente te aguarda por enquanto, vamos com música, vamos ouvir aqui essa música aqui, ó.

10 horas mais 30 minutos, 30 minutinhos para as 11 horas, né? 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Mas antes de nós, né, te trocar de programa, digamos assim, São Pedro tá de parabéns, né? O Amarildo Teles, como estava lá fazendo a reportagem, aproveitou também aí já para gravar e conversar ali com o gerente, né? Tá? E o parabéns aí do São Pedro. Vamos ouvir aqui o parabéns de São Pedro.

0: que o marido estava lá no momento.
1: Oi, Iago, estamos de volta aqui do São Pedro Supermercados. E no momento que é o momento da festa, da comemoração do aniversário do Mercado São Pedro. Então, a partir de agora, é os parabéns que serão cantados aí. Direi, agora parabéns, né?
2: Agora vai os parabéns,
1: Então vamos com os parabéns, lá. Vamos para a festa do Supermercado São Pedro.

0: anos e quem fundou essa rede, Edilei?
1: Quem fundou foi o falecido seu Ivo Serafim, e são 48 anos de história aí da rede aí.
0: Você tá quanto tempo na rede aí?
1: Estamos aí há 5 anos na rede de supermercados.
0: Parabéns a todos da rede, parabéns ao fundador, infelizmente já faleceu, mas parabéns à ideia que teve, né? Hoje tem muita gente ainda da família, os filhos estão juntos, né?
1: Sim, hoje quem toca é os dois filhos do falecido, o Ivan e a dona Gise. Então, assim, é um prazer também a gente trabalhar com eles aqui nessa empresa maravilhosa aí.
0: Obrigado a todos aí com essa festa aí, Água. Agora sim, agora vou encerrar meu trabalho de verdade, vou pra casa fazer meu almoço. Grande abraço e até o próximo sábado.
2: Tá certo, abraço, Amarildo. Até o próximo sábado, a gente se encontra, claro, no próximo sábado aqui, né? Trazendo as nossas reportagens, nossa rodagem pela cidade, digamos assim. E claro, mas vocês voltam na segunda-feira a partir das 9 horas da manhã com o programa Show da Cultura.
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2: Aí já vamos na sequência aqui com o Gelson Luiz Padilha, né? Já sai um da linha, já volta outro. Vamos com ele, com o Gelson Luiz Padilha, que sai em outro ponto da cidade. Fala aí, Padilha.
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2: 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São 10 horas e 35 minutos. 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Lembrando a você, a apresentação, né? Tá um pouco diferente, né? Aqui no estúdio. É o Iago Teles. Fazia tempo que você não ouviu o Iago na locução, agora ele está de volta aqui na locução para você. E você pode participar conosco, tá? 3466-1082.
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2: E vamos de Roberto Carlos agora? Não, essa que tá rodando. Vamos outra. Vamos essa aqui. E aguardando o Gelson Padilha para sua participação.

0: Raul Seixas, o Trem das Sete. Mas daqui a pouquinho, na semana que vem a gente ouve essa completa, tá? Mas antes, temos o Gelson Luiz Padilha já lá no supermercado Zomer, trazendo a informação pra você na manhã de hoje. Bom dia, Padilha, novamente. Como que tá a situação aí no supermercado Zomer, né? Informações pra gente.
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1: Aí, portanto, temos mais gente por aqui fazendo compras, comprando um pãozinho, senhor, muito bom dia.
3: Sim, bom dia, meu amigo. Sim, bom dia.
1: Como é que é seu nome?
3: É Luiz Carlos.
1: Luiz Carlos. Sim. Luiz Carlos, fazendo suas compras aqui, comprando um pãozinho quente. Muito, muito obrigado, seu Luiz Carlos, pela gentileza, né? Pela gentileza aqui no supermercado. Bom dia, meus amigos. Tudo bom?
4: Tudo, graças a Deus.
1: Só fazendo aqui a sua...
4: Colega, ele veio comprar umas carnes aí pra gente assar.
1: E carne boa tem aqui, tem por aqui. Tem carne boa. Como é que é seu nome?
5: Vanderlei.
1: Vanderlei. E o seu?
4: Santo.
1: Seu Santo, olha aí. Mora onde, Vanderlei?
5: Eu moro em Laurimila e ele mora em Floripa.
1: Oh, aí ele vem visitar Orleans hoje. Sim, o senhor é de Floripa?
4: Eu tenho parentes aqui em Laurimila, daí eu venho pra cá.
1: Olha, lá da capital.
4: Sim.
1: Legal. Um abraço pra vocês e bom fim de semana.
5: Bom final de semana pro senhor também.
1: Tá aí, companheiro Iago Teles. Encerramos o nosso trabalho hoje aqui no Supermercado Zomer. Forte abraço para vocês, bom fim de semana. E é claro, até sábado que vem com mais flashes ao vivo, direto dos nossos apoiadores culturais.
6: Tá certo, então, Padilha, abraço para você. Bom final de semana também, é para você e para o Amaril também um bom final de semana. Claro que a equipe inteira retorna na segunda-feira, o Jason Padilha, a partir das 7 horas da manhã, né? Ele retorna já com espaço aberto, trazendo informação para o nosso ouvinte, entrevistas, né? Então você fica bem ligado a partir de segunda-feira. Amaril, a partir das 9, né? Com o Show da Cultura. E amanhã também o Jason Padilha estará por aqui no Peão Cultura, né? A partir das 9 horas da manhã, né? Lembrando você, nosso ouvinte também, né? E agora vamos com o nosso bloco de apoiadores e depois nós voltamos já com nossas últimas músicas, né? Porque já são quase 11 horas, falta apenas 10 minutos para as 11 horas da manhã. E lembrando que a partir das 11 temos aí nossas raízes, nossa cultura.

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9: Cultura, 10 horas, 55 minutos.
10: É, Rádio Cultura 87.5 FM, são 10 horas e 55 minutos, relógio girando para 56, né? Apenas 4 minutos para as 11 da manhã. Eu, Iago Teles, juntamente com toda a equipe da Rádio Cultura, né? Que trabalhamos até agora, a gente vai se despedindo. Retornamos sábado que vem, no dia 22, com mais música para você, com mais informações, sempre rodando a cidade aqui para você, nosso ouvinte, né? Claro, precisando do tempo também, que é cedinho sempre na abertura do programa. E eu fico por aqui. Sábado que vem estou de volta, mas a Rádio Cultura continua com a sua programação, tá? Às 11 horas da manhã chega aí o pessoal da Nossa Raiz, Nossa Cultura, né? O Davi, a Andréia e o Davizinho, né? Na apresentação. Logo após também vem a Mão de Deus, está aqui com a Ivonete Ramos a partir das 12 horas e a partir de meio-dia, né? E a gente retorna já também domingo, amanhã, a partir das 9 horas, com o Pião Cultura. Abraço a todos, fiquem com a última música que eu estarei deixando para você ouvir, nosso ouvinte ouvir, né? E eu retorno na segunda-feira com o esporte também, juntamente com o Rodolfo de Vila, a partir das 18 horas e 10 minutos. Abraço a todos e até lá!

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Bom dia, bom dia. Agradecendo ao nosso Pai do Céu e a você, Rádio Ouvinte, com muita alegria, muita satisfação que estamos mais uma vez aqui trazendo e levando para vocês o que temos de melhor na cultura de Orleans.

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0: É isso aí, é o único programa 100% orleanense, viu, Delaie? É o único programa 100% família e é o único 100% que tem também um locutor mirim. É o único da cidade e talvez da região. É, hoje nós temos uma alegria muito grande, satisfação, é trazer ao vivo o nosso cantor. Um dos cantores que eu admiro muito, gosto da música dele, não só eu, como várias pessoas de Orleans, tá? Estão sempre solicitando música do Delaio José. E hoje nós temos uma satisfação muito grande, tá? De ter o Delaio José presente ao vivo aqui no nosso programa. E ele vem bem acompanhado com a esposa, tá? Que com sorriso, isso é muito legal. Como o nosso programa é em família, o Delaio, é muito, a gente fica extremamente feliz quando vem a família. Tá? Parabéns, tá? Parabéns por ver a família, a esposa acompanhando, e isso é sempre uma alegria para nós, tá bom? E daí?
1: Beleza, um bom dia a todos.

0: os ouvintes da Rádio Cultura, né? É muito bom estar aqui. É, eu vinha te evitando. Tu vivia me cobrando e eu te evitando. É que às vezes não é tanto evitar, Davi. É, a minha situação financeira eu tive meio atrapalhado, porque passei meio mal das pernas, né? Os maus negócios que eu andei fazendo, deu errado, andei comprando um carro, não deu certo, o carro está lá parado, ganhei a questão, o cara não me pagou, estou lá com o outro quebrado, na frente de casa, estou pagando táxi hoje para ir para a praça, é complicado. Então, às vezes o cara fica difícil, né? Mas nada que Deus não deu jeito. Eu acho que pelos trabalhos que a gente passa, sacrifícios que a gente passa, são coisas que a gente tem que passar. E Deus dá as provas para a gente ver se a gente tem força para conseguir, né, seguir em frente. Graças a Deus, sou igual a Fênix. É vivo da cinza.
1: É acreditar, né? Acreditar realmente, é o Delair. Uhum. E assim, ó, o Delair, eu compreendo, tá? Uhum. Perfeitamente. E eu sempre digo o seguinte, tá? Eu sempre te convidei.
0: Sim, verdade.
1: Sempre te convidei, verdade. Tá? E não sei se tu. A gente tem um apreço muito grande para os artistas orleanenses e nós ficamos felizes, tá, por estar presente hoje, tá? Eu acredito, não só eu, tá? Muitos, tá, que sempre solicitaram e solicitam música e te admiram. Uhum, então isso é legal, tá, Odelay? Tá?
0: É muito bom a gente ter muitos fãs que ainda hoje, né, depois de tanto tempo, né, eu ainda encontro gente na rua que fala. Lembra dos festivais da canção, de quando eu participava dos festivais da canção, né, ali no tênis clube, ali lá no ginásio de esporte, lá no seminário. Muita gente lembra, né? E no caso, eu fico muito satisfeito, né, muito satisfeito com o que as pessoas pegam e ainda lembram, né? Que faz muitos anos, né, que isso aconteceu. Graças a Deus, uma coisa que eu falei sempre, né, e sempre falo, que eu gravei esse disco não para me exaltar, sim para deixar gravado, né, alguma coisa da época do festival, para ter alguma coisa para o pessoal lembrar dos festivais da canção, da época que a gente participava dos festivais. E quando me perguntam alguma coisa, eu digo, na época dos festivais era bom, que daí ao menos tu mostrava os valores os valores orleanenses, e hoje tem muitos valores que não consegue fazer alguma coisa para mostrar.
1: Que bom. É. E a esposa quer dizer um bom dia, quer falar alguma coisa? Ou...
2: Bom dia. Mais pertinho ali do tá. Microfone.
1: É,
2: mais
1: é só dizer bom
2: dia. Os ouvintes te ouvirem.
3: Tá. Bom dia.
1: Tá. É okay. Então, antes de começar, Davi, quer fazer alguma pergunta para o Delair?
4: Sim. E o Delair, qual foi a sua primeira vez que você cantou?
0: Olha. Pra te falar a verdade, eu tinha 10 anos quando eu cantei pela primeira vez. 10 anos. Aí, eu não cantava assim para se apresentar para os outros, não. Mas um dia a mãe chamou duas mulheres lá em casa para mostrar que eu sabia cantar, que eu cantava, que era muito pequeno e cantava. Me deram um presente, se eu cantasse muitas vezes. A nossa casa era de porão, eu nunca esqueço. Essa casa era de porão. Eu desci até a metade da escada com vergonha daquelas duas mulheres que estavam sentadas lá embaixo na cozinha da mãe, cozinha da nossa casa. Eu com muita vergonha. Aí cantei aquela música, foi essa aqui, quer ver? Eu nunca esqueço.
1: Olha lá, vamos ver. Ó.

0: Aí me deram de presente uma máscara do Zorro.
1: Que legal, cara.
2: Uma máscara do Zorro?
0: Do Zorro, do Zorro. Uma máscara do Zorro. Aquela máscara de botar e tal. E uma espadinha, que o Zorro naquele tempo lutava de espada, né? E a gente gostava muito de ver o Zorro.

0: e me deram mais não sei o que lá, e depois, daquele tempo, não tem? Fui indo, comecei a aprender músicas, fui aprendendo, aí passei a cantar menos depois dos 15 anos, 16, 15, 16, aí sim, aí começou a se apresentar nos festivais, né?
1: Sim.
0: E eu comecei a aprender a tocar violão também, aí fui aprendendo a tocar violão, aí tocava na cestinha, brincadeira nos bares, a gente vivia naquela época, era praticamente ali no Rio Belo, era tudo mato, né? Hoje é uma cidade, quase Rio Belo, antes era tudo mato, aí a gente saía de lá, vim tocar aqui no bar do Chico, aqui perto do colégio, tocava no bar do seu Chico, tocava lá na praça, ia lá no Falecido Banana, a gente ia lá na aula do Falecido Banana, né? E para aprender, e a gente foi lutando, e para chegar onde eu cheguei.
1: Que só, que legal.
2: Uhum. Delair, bom dia mais uma vez.
0: Bom dia.
2: Bom dia também para... Como é que é teu nome?
3: Michele.
2: Michele, também bom dia. Vou te agradecer com certeza por estar aqui conosco. Você sabe o vozeirão que você tem, Delair José.
0: Meu Deus.
2: Toda vez que nós tocamos uma música que tua não tem, como eu não olho pro David, pro David e falo, esse homem tem um vozeirão,
0: obrigado.
2: É normal essa voz, isso é um dom de Deus. Amém. E como você falou assim que você estava fugindo do David, mas quem pressionava ele para te chamar era eu, tá? É sempre eu, falei, cadê esse cara, eu quero esse cara cantando aqui, eu quero esse cara vindo aqui, porque a tua voz é...
0: Obrigado.
2: É de Deus,
0: obrigado.
2: É de Deus, Elaine. Não tem como não dizer isso. E que bom ter você aqui. Você sabe que nós tocamos as tuas músicas aqui.
0: Sim, realmente tem muita gente que fala, ó, ouvi a tua voz. Tu tava na rádio, tava na rádio. Não tava na rádio. Mas tuas músicas tocando na rádio, tu tava lá? Eu disse, não tava. Então é o Davi tá.
2: Com certeza. É. E desde 2013, quando nós tivemos a proposta desse programa, foi... de fato, valorizar vocês, porque são vocês que fazem a cultura do nosso município. Não desmerecendo artistas de nome nacional, internacional, seja lá o que for, agora também temos que valorizar quem é daqui, da nossa gente, da nossa terra.
0: Realmente. Era preciso. Como é que eu vou dizer assim? Ó? A gente foi muito desvalorizado. Foi muito desvalorizado no começo, assim, quando a gente começou esse negócio de festivais, né? A gente era valorizado no dia do festival.
2: Sim.
0: Depois que acabou o festival, acabou. O festival, né, era no caso dia 30 de agosto, encerrava dia 30 de agosto, acabou o festival, acabou tudo, né? Se a gente não tivesse, porque o meu disco em si, até o Padita me deu uma mão, saiu comigo, fomos nas empresas aí, pedimos patrocínio.
2: Sim.
0: E no fim conseguimos lá 300 pilas, eu nunca esqueço. Eu precisava de 15 mil reais, consegui 300 pilas de patrocínios. A gente não está aí para julgar ninguém, mas, né, que eu e o Padilha saímos por aí pedindo patrocínio nas empresas e não conseguimos nada, praticamente, né? Aí o Zé Zanini que me ajudou bastante. O Zé Zanini comprou umas duas, três caixas de disco, né, para me ajudar para pagar a segunda parte dos discos quando fui para São Paulo. Fui para São Paulo, gravei. Paguei a primeira parte, aí faltava a segunda. A segunda parte aumentou muito, que foi na época do Sarney, que aí no final das contas largou aquele juros de 72%, né? E aí o disco subiu 72% o valor que eu não tinha para pagar.
2: Claro.
0: Não tinha. Aí foi onde que eu saí procurar depois, né? O Zé Zanini me ajudou bastante, comprou duas caixas de disco, nunca esqueço. De vez em quando a gente ri, agora não falei mais com ele, mas de vez em quando a gente ri. Ele disse, ainda tem aquele seu disco lá guardado aí.
2: Mas a gente não esquece, Delair, quem nos ajuda, quem nos dá a mão, a gente não...
0: Sim. É uma coisa que é assim, ó. Muitas coisas do que eu fiz hoje, que eu... Né, como é que eu vou dizer assim, ó? Eu tenho gravado, guardado no meu coração, assim, guardado na minha mente, as pessoas que me ajudaram, as pessoas que me incentivaram, as pessoas que até hoje ainda me veem e falam. Eu não esqueço. A gente é uma coisa assim que a gente não esquece, né? E tem gente que não esquece também da gente.
2: Não.
0: Que nem vocês aí, o Davi me vem procurando.
2: Com certeza. Não, ele foi atrás de você mesmo com né, você mudando de telefone, você fugindo, você escapando por um lado. Não, vai atrás desse homem. A gente quer esse vozeirão aqui na rádio. Não tem como não ter você, Delair. Assim como tantas outras pessoas, nós fomos falar. Ó, o Padilha aqui, ó. O Padilha acabou de ser. Falaram de você agora aqui, Padilha. Falaram de você.
0: Bom dia.
2: Mas com certeza é bem.

0: Bacana, valeu bem.
1: Padilha aqui, nosso responsável pela Rádio Cultura.
2: É um prazer muito grande, muito grande receber o Delair. Sob o comando desse trio ali, né?
0: Sim, né, moça?
2: Esse trio ali já deve fazer de 12 a 13 anos, né, que tá
1: conosco. Desde 2013, Padilha.
2: Desde 2013, para 26, 13 anos, né? É. 13 anos esse ano, né, com sucesso nesse programa. E graças a vocês, né, que fazem a nossa música, a nossa cultura, né?
0: É, parabéns. Eu acabei de falar agora, não esqueça que quando eu gravei meu disco, que daí foi naquela época que eu saí, designei, que subiu aquele lá, nós saímos.
2: Faz
0: que...
2: tempo, né? Já tá até de cabelo branco. Tá igual o Delavi já.
0: Aí nós saímos pedindo.
2: O Delavi não, o Davi.
0: O Davi.
2: Davi. É. O Delavi é porque tá na memória aqui, o Delavi Pizzolatti.
0: É, nós saímos fazer, pedir patrocínio, eu e tu saímos, eu não esqueço, que eu e tu saímos para pedir patrocínio, aí a Plazon ajudou com 150, outras com 150, mas eu precisava demais, precisava de 15 mil naquela época.
2: Né? Foi uma batalha.
0: Foi uma batalha.
2: Mas conseguiu, né?
0: Consegui.
2: Fez o teu bolachão.
0: Fiz.
2: Era grande.
0: Grande,
2: né?
0: É.
2: Quantas músicas aqui?
0: Tinha 11.
2: 11 músicas.
0: 11 músicas.
2: Lembro muito bem.
0: É, e aí, uma pena, Padilha, uma pena que naquela época, foi uma época de ouro, que foi a época que se fazia...
2: Semanas culturais, né?
0: É, e outra, como é que eu vou te dizer assim, Padilha? As pessoas, quando a gente ia gravar, a gente gravava aquele disco preto, aquele bolachão, aquele lá. Ali um ano e meio, eu dancei, porque daí fizeram o CD.
2: Aí começou a tecnologia,
0: atrapalhou um pouco. Aí me atrapalhou, porque daí eu tive que passar o disco de vinil para CD. E aí atrapalhou tudo, né? Daí eu não tinha mais dinheiro.
2: É verdade, o custo era mais alto. Valeu, parabéns, hein? Pelo belo programa que vocês fazem, né? A professora André e o Davi. Eu chamo ele de Davizinho, Davi Júnior, né? É o Davizinho. É o futuro locutor de rádio.
0: Futuro, com certeza.
2: Quem sabe um jornalista aí, um comunicador de rádio, né?
0: É verdade, verdade.
2: E os pais estão ensinando ele muito bem, né?
0: Aí ensina de pequeno, né?
2: Desde pequenininho.
0: Ele gosta.
2: Um abraço.
3: Obrigado,
0: de bom para ele.
3: Tá. Ô, Delair, eu sempre digo para ti, tá? Por exemplo, uma vez um tempinho atrás tu disse, David, eu parei com tudo, eu quero tudo e tal. Inclusive lá no Autof, eu disse, não, eu respeito, tá? Mas é uma pena. Tu estava com ela, tá? Eu disse assim, ó, é uma pena porque assim, ó, se Deus deu o dom e essa voz, não é verdade? Tá? Eu acho que tem que cantar, no meu ponto de vista, tá? Tá? E assim, e nós ficamos felizes, eu fico extremamente feliz, tá? Delaí. É tu voltar. Eu, sinceramente, tá? É uma felicidade muito grande para mim.
0: É uma coisa assim, Padilha, que é a Padilha. O Padilha tá pensando em mim, tá falando do meu nome lá. É, o Davi é que é assim, ó. É, hoje eu tô com 61 anos. Nem parece, mas eu tô com 61 anos, né? E eu tô meio cansado, me deu problema de coração, deu problema de pulmão, deu um monte de problema. Tô tranquilo, tô em casa, tô numa boa, não preciso fazer força. E tu sabe que a minha aparelhagem, hoje eu tenho meu teclado e meu violão, né? E eu faço um trabalho social lá pro CAPES, né? Eu toco uma vez por semana, eu vou lá no CAPES e faço um programa social. Então daí incentivo o pessoal a cantar, né? Uma hora por semana a gente faz esse trabalho. E no final das contas, como é que eu vou te dizer assim, ó, pra mim, eu tô tranquilo. Então daí, se voltar a tocar de noite de novo, eles vão querer que eu toque 4 horas, 5 horas, e eu não tô mais
3: aqui. Justamente.
0: Se fosse um trabalho aí, ir lá, uma horinha, duas, lá, pegar e lá se apresentar e coisar e vir embora, tudo bem. Aí, pra mim, era indiferente. Mas agora, tu vai lá 4 horas carregando caixa de som, teclado, né? E eu deixar minha esposa em casa sozinha também é complicado, sai de noite, volta de madrugada, todo encharcado, às vezes cansado, arrebentado. É complicado. Porque assim, Davi, eu toquei bastante. Eu parei faz 5 anos que eu parei, 5, 6 anos, né? Mas antes disso, eu me virava.
3: Sim.
0: Me virava. Eu não tinha final de semana que eu não tocava.

0: Só que o gasto também é muito. E a gente ganhava pouco. Ganha bem quem é profissional. Profissional, eu me julgo profissional, no caso. Mas eu digo profissional que nem Chitão Choró, que nem... Essas duplas grandes que tem por aí, que vão tocar, ganham 50, 60 milhões, 100, 200, 1 milhão para fazer um show. Eu não ganho isso. Eles vão lá uma horinha e ganham 50, 100 milhões. Eu ganhava 100, 200 pila. Aí é complicado, né?
1: Sim.
0: É bem difícil. Mas faz parte da vida.
1: Tá bom. Então vamos fazer o seguinte, tá? Vamos tocar uma música?
0: Vamos.
1: Tá, vamos tocar uma música. Fica à vontade. Delaí, aquela primeira música que tu cantou, eu vou pedir depois, mais adiante, tá? Tu cantar, porque eu gosto daquela música para ter no nosso repertório, para de vez em quando nós tocar. Pode ser?
0: Qual música? Aquela que eu toquei primeiro?
1: É, aquela que quando tu tinha 10 anos. Tá? Tá?
0: Ai, se você me deixa...
1: Tá bom? Tá aí bom. Eu vou pedir para tudo mais adiante tocar e para entrar no nosso repertório. Então vamos aí, então, com mais um sucesso, tá? Desse nosso grande artista, Delaí José. Então nós vamos ter a felicidade de escutar uma música do Delaí José. Qual é a música, Delaí? Tem mais ou menos.
0: Eu estava olhando aqui, mas eu acho que eu vou tocar primeiro a do Sérgio Reis.
1: Sérgio
0: Pilo
1: Reis?
0: Pilo Adotivo.
1: Tudo bem, tá ok.
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0: Obrigado, obrigado.
1: Oh, meu. Tá vendo, Michele? Ô, Michele, tu nunca se arriscou a acompanhar em casa, no banheiro, qualquer coisa assim, cantar junto? Hein?
2: Eu não canto.
3: Fala
2: bem.
3: Mais pertinho, tá.
2: Eu não canto bem.
1: Tá. Ô, Delaí. É, realmente, Delaí. É legal.

0: responsabilidade, homem de Deus. Olha a responsa, hein? E muda a vida, não muda?
1: Muda.
0: Muda, muda pra melhor, não muda, Michele? Quando a gente encontra aí aquela alma gêmea que nos, ó, dá aquele tilt ali na gente, não tem como. E que se mantenha assim. Delair, você comentou que atualmente você não tem mais interesse em tocar à noite. Não é exatamente interesse. Eu acredito que a partir do momento que uma pessoa é um cantor, é cantora, é cantora a vida inteira. Não tem como deixar de ser, Delair.
2: É aquele que é o problema todo. É, não tem como negar, né?
0: Não tem como negar.
2: É, as pessoas me conhecem como cantor. Né? Porque, como é que eu vou dizer bem certinho, eu trabalhei bastante na minha vida, trabalhei até, se não me engano, até os 33 anos eu trabalhava bastante fora, assim, fazendo serviço fora.
0: Sim.
2: E depois eu continuei trabalhando, eu passei a trabalhar por conta, e trabalhando por conta, eu tinha mais tempo para tocar, né? Eu tinha mais tempo para poder sair, fazer meus shows, fazer as minhas apresentações. Né, tocar baile, como eu tocava, toquei baile, toquei em diversos conjuntos, né? Toquei no New Orleans, toquei no New Orleans Band, né? Toquei lá em Pedras Grandes, no conjunto. Até hoje eu não me lembro mais o nome dele direito, mas eu toquei no conjunto de Pedras Grandes. Aí depois tocava com o Edu e o Banana, tocando casamento, jantar dançante pela região aqui inteira. Mas me conheceram assim, né? E aí eu trabalhando por conta, eu tinha mais condições de poder fazer meu trabalho, administrar mais a música. E antes não, até os 33 anos eu trabalhava na música e trabalhava no serviço, e aí nem é complicado.
0: Claro, claro, com certeza, haja tempo para isso. É. E eu acredito também, Delair, atualmente você não desenvolve mais esse tipo de trabalho, mas quando você fez, você foi feliz.
2: Sim.
0: Naquilo que era o correto, que era o certo fazer, que te deixava realizado enquanto cantor. Eu particularmente, eu me lembro de você em um evento no Morro da Santinha. Eu não me recordo qual era o evento. Isso deve fazer uns 20 anos, Delair.
2: Nossa,
0: Delair, desculpa. Uns 20 anos. E eu me lembro de eu vê-lo assim no palco. Eu falei, gente, que voz é essa? Que voz é essa? É uma voz linda. A tua voz é muito linda.
2: Obrigado.
0: Além de você ter essa capacidade, essa inteligência de você conseguir trazer outros cantores para a tua voz, outras músicas, interpretações, isso é lindo demais, Delair. E aproveitar esse momento agora. Você comentou que está fazendo trabalhos no CAPS, é isso?
2: Sim, sim. Realmente, uma vez por semana a gente eu vou lá, né? E a gente trago o pessoal para cantar comigo. Traga o pessoal para cantar comigo. Ó, vamos cantar, vamos trabalhar, vamos se virar, vamos aprender alguma coisa, né? Para passar o dia mais tranquilo, aprender alguma coisa, fazer alguma coisa. Então, uma vez por semana eu faço esse trabalho de CAPS. Né? Faz o ano passado, eu estive lá, esse ano de novo, a gente está de novo, né? Estamos de novo lá e a vida é essa, a gente vai levando.
3: É uma maneira de contribuir.
2: Eu ganhei
3: contribuir.
2: De graça, estou dando de graça agora também.
3: Tá. Ó, a todos os rádio ouvintes que estão. Tá? Te agradecendo por estar te ouvindo. Olha só, Delair, tá? A todos vocês, tá? Eu posso dizer que a gente fica muito feliz, até em nome do Delair, tá? Que você sempre pede a música dele. Então, sintam-se também bem abraçados pelo Delair e pela esposa dele, tá? Que felizmente ele está cantando. David, tu quer fazer alguma pergunta? Porque agora quem está fazendo pergunta é ele agora, tá? Quer fazer alguma perguntinha pro Delair?
4: Eu, Delair, o que te deu isso de ser cantor?
2: Olha, eu tinha sempre comigo, a gente como é que eu vou te dizer assim, Davizinho? Banana sempre me falava: dom não se adquire, vem de berço. Uhum. Dom não se adquire, vem de berço. Banana sempre me dizia, parecido Banana. Ele estava tocando violão lá, ô Dela, eu disse, me viu passar, ô Dela, vai buscar o violão em casa, vai vir aqui tocar de volta. Aí ficava muito feliz quando eu estava cantando com eles. Aí, graças ao Banana, eu consegui montar meu conjuntinho, ter minhas caixinhas de som, ter minhas coisas, porque foi o Banana que me incentivou muito a ter as minhas coisas. Porque eu só tocava para os outros, só cantava para os outros.
3: Sim.
2: E aí ele dizia pra mim: Dela, tens a voz, toca violão, tu canta. Aí tocar pra

0: ti. Vai tocar pra ti. Dá o jeito, aprende. Pega o teclado, vai aprender a tocar um teclado, alguma coisa. Eu disse, mas como é que vai aprender a tocar teclado se eu não sei? E graças ao Edu, o Edu me passou alguma coisinha lá. É, eu não sou o mestre do teclado, eu sou bom para cantar. Para cantar, eu sei que eu tinha essa capacidade muito boa de aprender as músicas, né? Teve esses dias atrás me perguntaram de que música eu gosto, do que eu gosto de cantar. Eu não tenho escolha, eu não faço distinção de músicas. Só não canto muito é rock. Rock eu não canto, que não é minha praia. Não é minha praia, mas gosto de alguma coisa, escuto, né? Mas não canto. Até músicas de religião, músicas de igreja, músicas de crente, tudo isso eu canto, não tem? Samba, marchinha e tudo isso eu sempre eu fiz na minha carreira, né? E, deixa eu ver, 40 anos de música, mais ou menos, 40, 50 anos de música, né? Graças a Deus eu sou muito feliz com isso. Se eu deixei a desejar, me perdoe por onde eu passei. Se eu alegrei muita gente, que bom para nós todos, né? Eu ia para fazer a festa. Eu ia fazer a festa dos outros. Muitas vezes amanhecia, né? Mas hoje eu estou mais devagar. Hoje eu estou mais tranquilo, mais em casa.
1: Então tá, vamos com mais música, porque o pessoal está pedindo. Vamos
2: lá, pessoal. Eu tô lembrando de várias questões ali do passado e pediram música.
0: Uma música muito bonita que eu acho, essa aqui, ó. Essa aqui eu aprendi agora, aprendi modo de dizer. É que eu gostava de escutar ela e não cantava. O escudo. 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

0: Ó.
1: Obrigado, obrigado.
0: Essa mexe, hein? Essa mexe aqui com o coração, hein? Delair, Delair, Delair. Muito linda. É um louvor, acredito eu. É um louvor. Por falar em mexer, Delair, tem alguma música que mexe com você quando você toca? Alguma assim que... Ai, deu um nó na garganta agora.
1: Eu pra mim, as músicas que mexem comigo, no caso, é como que nem aquela que eu cantei primeiro, que é o Filho Adotivo, né? É, O Último Julgamento mexia muito comigo.
0: Essa não é fácil a gente escutar aqui sem se emocionar, tá? Essa é linda.
1: Era assim, ó. A minha família era muito católica. Meu pai, meu avô principalmente era muito católico. Parecido do carioca, né? Neto do carioca. E o avô era muito católico.

0: E no final das contas, é uma coisa assim, parece que me incentivava muito cantar essas músicas de igreja. As outras, não é música de igreja, músicas que falavam de Deus, músicas que... tinha a música do Moacir Franco, que era aquela outra, como é que era? Outra madrugada, já cansado da, né, da jornada, eu voltava pro meu lar. Então eu gostava muito dessas músicas assim. E foi com essas músicas aí, que eu me consagrei como cantor mesmo, porque Filho Adotivo eu ganhei festival, O Último Julgamento ganhei festival, Moacir Franco, aquela música do Moacir Franco ganhei festival. Então são as músicas que mais mexeram comigo foram essas, né? As outras vieram por acaso.
1: Sim.
0: Vieram, né? Eu fui aprendendo e aí precisava também, né? Pra tocar. Porque daí não é aquele negócio, a música fez sucesso, embora tu não gostasse da música. Chegava num lugar e pedia, tu tinha que cantar, né? E aí te obrigava. Fulano toca, por que tu não toca também? Fulano canta, por que tu não canta também?
1: Tinha pressão também para isso.
0: Tinha pressão. Era uma coisa que muito... como é que eu vou dizer assim? A gente se obrigava a aprender.
1: Sim.
0: Se obrigava. Então, tu ia tocar um baile, tu não ia tocar as músicas velhas. Tu era obrigado a tocar músicas novas. Que músicas para poder voltar de novo. Senão tu não voltava. É aquele teu lado. Por mais que a gente fizesse bonito, muitas vezes, tinha vezes que tinha gente que reclamava ainda, que dizia, pá, ia ser melhor. Então a gente procurava fazer sempre melhor. Sempre melhor. Foi isso que eu sempre fiz.
1: Delair, o povo aqui está mil por hora nas nossas redes sociais. Nós temos o canal do YouTube, que é Rádio Cultura 87.5 FM Orleans. Estamos transmitindo ao vivo. E também o Facebook Rádio Cultura FM. O pessoal tá mandando recado, ligando também. A gente não consegue atender tudo ao mesmo tempo, mas vamos lá. A Enide Furlan Crozeta deixando seu bom dia. Lourdes Bete também, bom dia. Silvio Américo, bom dia. Amigo Delair. A Lourdes também arrasou. O Jorge Silva, bom dia a vocês. É o grande Delair. José, a Joelma Maria Bianco De Biasi, que bênção Delair José aí participando. Ele também está convidado a participar do nosso canal História e Cultura de Orleans. Conhece a Joelma?
0: Mulher do Agostinho.
1: Exatamente, ela tem um canal no YouTube que traz relatos de várias pessoas aqui do nosso município. Já está convidado, Delair, não vai fugir, hein? Não vai fugir dela, hein?
0: É outro que começou a fazer voz.
1: Muito bonito o canal dela, tem muitos inscritos, tem várias entrevistas bacanas, vale a pena. A Cláudia Andrade, bom dia, um feliz sábado. A Lourdes Bete colocou que para cantar nas escolas para as crianças. Olha que legal isso, uma oportunidade. A Simone Crozeta também, bom dia, Delair, ótimo cantor. Lourdes falou, cantou no casamento da minha irmã Maricelma. Você nem deve lembrar, mas aí as pessoas lembram.
0: Tempo. É por isso que eu digo, tem tantos casamentos que eu toquei, que hoje se me perguntar de algum, eu não lembro.
1: Tá? Mas as pessoas lembram, você pode não lembrar, né?
0: Porque é assim, ó, porque para eles é fácil lembrar que é só um.
1: É claro, claro.
0: Eu é vários, claro. Né? Passou tanto tempo, né, que a gente tocava muitos casamentos, né? No tempo clube a gente cansou de tocar ali, eu e o Edu e o Banana.
1: Né? O Antônio também, Antônio Bajo, deixando o seu bom dia. A Carmen De Biasi Lacerda, fico orgulhosa, está gravando. A Carmen. Irmã do David, minha cunhada, também acompanhando. E tem mais. Daqui a pouco a gente fala mais um pouquinho aqui. Delair, vamos tocar mais? Vamos explorar esse teu vozeirão aqui, que é só uma hora, a gente tem que explorar no bom sentido? Vamos lá, o que, que você quer mandar agora?
0: Vamos cantar com a cabecinha no ombro?
1: Vamos lá.
0: Encosta tua cabecinha no meu ombro e chora. 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

0: Lindo demais. Vamos lá, bater palma, né? Não tem como, gente. Um cantor aqui tocando exclusivamente para nós aqui na sua Rádio Cultura e também, claro, para todos aqueles que estão nos escutando exclusivamente. Programa de rádio Nossas Raízes, Nossa Cultura. Esse programa é especial também, não só porque o Delair está aqui, que é um programa que ele tem a realização, o apoio de uma política pública cultural. É Governo Federal, Ministério da Cultura, Sistema Nacional de Cultura, a Política Nacional Aldir Blanc de Fomento à Cultura e Prefeitura de Orleans. Esse programa que está ao ar desde 2013, agora ele entrou com este projeto de captação de recursos. É uma política pública cultural que todos temos acesso. E temos aqui o privilégio de estar trazendo hoje a participação do Delair José. Delair, tem alguma música que você mais tocou em todos os lugares que você já foi, que as pessoas pediram demais da conta? Que você não estava nem no teu repertório e de repente assim o povo dizia, não, toca essa, toca essa.
1: A música que mais me pediram e sempre me pede, até quando me encontro, é O Último Julgamento. Porque assim, ó, tu vai tocar um baile, tu não vai tocar O Último Julgamento pra turma dançar.
0: Aí, é um pouco difícil.
1: Aí muita gente chegava, pô, o julgamento não vai sair? Mas não vai tocar O Último Julgamento? E aí foi a música que mais me pediram, foi essa.
2: Essa aí?
1: Essa aí.
2: Então, o David, aquela música que tu gosta quando ele canta, tá? O julgamento que tu diz assim, ah, essa música é bonita, pai. É? Ele vai cantar agora.
0: E ele fala assim, essa música me emociona.
2: Ele
0: realmente é lindo.
1: Então vou tocar então pra ele então.
2: Tá, ó, vai cantar pra ti, tá vendo, David?

0: Obrigado, obrigado.
1: Nossa, David. Tá vendo isso, ó, cara? Hein? Isso é uma oração, né?
0: É uma oração.
1: Olha, uma chamada, cara, meu Deus, olha.
0: A hora que chegar a tua horinha, botar o pezinho lá em cima com o homem. E aí?
1: Olha, cara, isso faz a gente...
0: Faz a gente repensar muitas coisas, né?
1: Faz. Ô, Delair, é uma pena, cara. Passou tão rápido, bicho.
0: Já foi.
1: Mas vamos ver se não, mas vamos arrancar mais uma musiquinha como despedida, tá, de ti, tá? Mas, ô, Delair, passou tudo muito rápido, tá? Eu desde já quero te agradecer de coração a tua vinda. Michele, obrigado, acompanha, tá? Dá força para ele, tá? Sempre levar essas coisas boas para a sociedade, tá? Que esse é um dom que Deus deu para ele, e que bom que tu tá feliz. Tu estando feliz, ele tá feliz, e ele estando feliz, tu tá feliz. É uma coisa que ele gosta, é, Michele? Tá? Se ele gosta, que bom tu acompanhar. Sempre que puder acompanhar, tá? Para ele vai ser sempre um... E para nós, Delair, é um presente. Tu sabe que eu te admiro, então lá dentro eu sou muito.
0: Não fica paparicando, não.
1: Eu sou sincero, bicho.
0: Eu quero mandar um abração pro teu sobrinho. Paulinho Vick. Gente boa. Gravou muitas músicas minhas, a gente gravou junto lá. Né? É um guri, pra mim é um guri, porque ele deve ser ele é bem mais novo do que eu, né? E um baita maestro, né? E quero mandar um abração para ele, então, que Deus abençoe. Né? E muito obrigado pelo que ele fez por mim também, gravou músicas minhas, né? E é um prazer enorme, sabe, estar aqui contigo conversando, que a gente pode bater um papo legal. E mandar um abraço também para os ouvintes do teu programa, que o teu programa é muito bem ouvido, porque as pessoas me cobram na praça que tu tá na rádio, tu foi na rádio. Não, foi lá no programa do Davi. O Davi que tava tocando minhas músicas lá. O culpado é o Davi.
1: É sempre uma alegria, tá? Então, assim, ó, antes de tocar a última música, eu quero agradecer a Deus, tá? Por estarmos nesse momento aqui. Que Deus possa abençoar todas as famílias, tá? E que os pais abracem seus filhos e...
2: E os filhos abracem seus pais.
1: Tu quer dar um tchau já, pessoal, que também, querido?
2: Tchau e até sábado que vem. Ficam com Deus.
3: É isso aí, Michele, obrigada por estar aqui ao lado do Delair, trazendo ele, né, de bracinho ali, firme e forte. Delair, que privilégio mais uma vez ter você aqui, poder ouvir essa voz. Tem momentos que quando... A gente

0: gente te ouve, parece que nós, a nossa alma, assim, ela vai, o nosso espírito, ele vai para outro.
1: Outro nível.
0: Vai para outro nível. Eu não sei explicar direito, mas assim, é uma sensação maravilhosa. Eu acredito que é a presença de Deus na tua voz.
1: Amém. Obrigado.
0: Eu vejo assim, eu vejo dessa forma.
1: É uma coisa assim que eu sempre gostei muito de cantar as músicas que enaltece o coração da gente, que tem e dá valor a gente lembrar que existe um ser superior a gente. Esse ser superior para mim sempre foi Deus, né? Eu acredito muito. E por isso que eu canto essas músicas assim, louvando, muitas vezes louvando, né? E exaltando aquela pessoa que me deu essa voz maravilhosa
0: com
1: que eu tenho, que me deu tudo isso que eu tenho, que eu ganhei de berço, como eu disse, que dom não se adquire, vem de berço.
0: Vitalino Ribeiro deixando um abraço, Cláudia Andrade também, José Carlos, ele ligou, mas nós não conseguimos atender aqui, só colocou o gogozinho de ouro. vou concordar com ele. Delaí, quer deixar o seu recado para os nossos radiovintes? Mais uma vez, agradecer pela oportunidade de você estar aqui conosco.
1: Eu quero deixar meu abraço a todos os ouvintes da Rádio Cultura, né? Um abração a todos eles de coração, né? E a gente está aí, a gente se encontra, pode ser que daqui a pouco eu volto de novo na rádio, pode ser que eu volto de novo, né? Não vou mais fugir de ti, Davi.
0: Vamos tocar a saideira?
1: Vamos tocar a saideira.
0: Vamos lá? Pode ser?
1: Pode ser.

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0: 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Olá, povo amado e querido, uma boa tarde. A mão de Deus está aqui, né? Chegando mais uma tarde abençoada, né? Pedindo a Jesus que nos ilumina, que nos direcione, né? A palavra de Deus, o louvor e a adoração seja totalmente exclusivo dele, né? Que diminua nós, para que o Senhor cresça em nossas vidas, né? Um abraço para vocês e feliz aniversário também para todos os aniversariantes do mês de agosto, né? Que Deus abençoe grandemente a todos. Chegando aqui, Zalice Esconeto, Luísa Salvador. Ei, Luísa Salvador e Elton, um abraço, casal lindo e abençoado de Deus. Um abraço para minha família Ramos, né? Que Deus abençoe grandemente a todos. Um abraço para... Aí, uma boa tarde.
1: Uma boa tarde, querido ouvinte da Rádio Cultura. O nosso boa tarde e que a paz do Senhor venha enaltecer o nome do Senhor Jesus Cristo nesta hora, né?
0: Glória a Deus, vamos
1: que
0: vamos.
1: Estamos contentes porque estamos caminhando, né, nesse caminho que é Cristo em nossas vidas.
0: Glória
1: por isso
0: a Deus.
1: Desejamos a todos uma boa tarde, né? Essa cidade maravilhosa, depois de uma chuva, né? Que Deus venha abençoar grandemente a cada um. Amém?
0: Jesus, opa, já a ligação ali, levanta aquilo lá. Alô? Alô?
2: Alô?
0: Quem fala?
2: Florentino.
0: Florentino, meu amigo. Um abraço, que Deus abençoe. Fala aí, amigão.
2: Isso. Bota meu nome no sorteio.
0: Amém, glória a Deus. Todos que curtirem e compartilhar, né, Florentino? Tem brindes, né, pra glória de Deus, né?
2: Aham.
0: Deixa eu dar uma canetinha aqui. Embaixo lá tá, né? Eu acho que embaixo tem. Não? Glória a Deus. Põe lá no gancho e aqui. E quem chegou aí? Jair Mazon já lendo os comentários, né, já? Glória a Deus. Deus seja louvado. Quem chegou aí, Jair Mazon, é contigo.
1: Luísa Salvadora. Glória a Deus. Boa tarde, a paz do Senhor, que Deus abençoe todos os que vão entrar nessa live, um ótimo sábado. Amém, Luiz. Que Deus abençoe a querida irmã, tá?
0: Irmã querida, um abraço e convidando para segunda-feira, né, Jair. Segunda-feira, né, todos lá na igreja, né, tem um grupo de oração lá, né? Rosa de Saron, um abraço para todas vocês, meninas lindas, Rosa de Saron.
1: Nossa. Muito contente. Tá aí, ó. Claudecida Silva, boa tarde. Boa tarde, meu irmão. Zali Cisconeto, boa tarde a vocês. A tarde abençoada.

0: Amém. Que Deus abençoe. Zalim.
1: Glória a Deus. Pessoal lindo e abençoado de Deus, né?
0: Tarciso Rosa. Boa tarde, Ivonete. Uma ótima tarde deste sábado para todos ouvintes que estão ouvindo a rádio. É tudo de bom para que todos os ouvintes que estão ouvindo a Rádio Cultura estou compartilhando. Amém.
1: Glória a Deus.
0: Deus abençoe, Tarciso. Vitalino Ribeiro, boa tarde. Boa tarde, Vitalino. Que a paz do Senhor esteja convosco. Amém. Glória a Deus. Obrigado por compartilhar conosco nesse momento. Deus se faz presente, amém?
1: E receba aí na tua casa, né? Abra agora a porta do teu coração, que tá chegando aí, né? Dentro do teu lar, na tua casa, doutor especialista pra você, Zenóbia, pra você, neném, pra todos ouvintes Cultura, doutor especialista. Oh, glória! Oh, aleluia, Deus poderoso, lindo, maravilhoso!

Jesus, o Salvador, meu protetor, e nele ponho minha fé. Marcelo Fabiana, pra vocês. Valéria Dandolini, Vitalino Ribeiro, Tarcísio Salete Rosa, Luísa Yelton, Claudeci Silva. Em Jesus Cristo.

0: Glória! Pai amado e querido Deus, entramos aqui na tua presença para te adorar, Jesus. O Senhor é o caminho, é a verdade, é a vida. Oh, glórias a Deus, aleluia, Jesus. Bendito, bendito, bendito seja o nome santo do Senhor. Vem fazer morada em nosso coração, Jesus. Envia teu exército de anjos nessa tarde aqui, Jesus, com a gente. Para que sejamos direcionados pelo teu doce Espírito. Vem Espírito Santo, vem Espírito Santo de Deus, nessa tarde abençoada, Pai, trazendo cura, trazendo libertação, trazendo libertação para todos, Jesus, para todos, Pai, dependentes químicos com Jesus. E traz o conforto em cada família, Deus meu. Aleluia. Entre nos hospitais agora, Deus meu. Onde tiver alguém internado, onde tiver alguém enfermo, Jesus, envia teu doutor especialista nesse momento dentro dos lares, em nome de Jesus. Amém. Glória a Deus. Bendito é o nome santo do Senhor. Quem mais chegou ali? Jair Mazon?
1: Oi. Valéria. Valéria Dandolin está assistindo.
0: Alô, Valerinha, casal abençoado, Valéria e José, né? Valéria e José Dandolin.
1: Um bom final de semana a todos vocês, amém.
0: Glória a Deus. Amém, amiga. Glória a Deus, abraço para vocês. Ontem estava fazendo a live, os dois estavam assistindo ao vivo, né, Valéria aí. José Dandolin. Aqui no TikTok, Sebastião Ferreira, Matheus Suicide Boy. Eita, vamos trocar esse nome, menino. Por bênção de Deus, né? É Regina Ferreira 2. Glória a Deus. Isaac Josparra. Neia. Agostinho Mendes, Brian, Vini, Agostinho Mendes curtindo a live, né, Agostinho? Madalena, um abraço para vocês, povo lindo do São Jerônimo. Vini, Princesa de Deus, Wilson Medeiros, Joel, compositor Wilson. A paz do Senhor Jesus Cristo, irmã. A paz do Senhor, Wilson. Que Deus continue te usando poderosamente, amigo. Glória a Deus. Compositor Wilson Medeiros curtindo a live. Obrigado, amigo. Newton Eric. Derek. Olá, Derek. A paz do Senhor. Ele é doutor. Derlize Oliveira. Daniel. Márcia. Mateuzinho, José Rufino, Valdemar Cardoso, Oste, glória a Deus. Minha live tá travando aqui. Joelma Maria Bianco, linda, maravilhosa. Da onde tá escutando a Joelma? Lá do Rio Pinheiro Alto. Nossa, Joelma Maria Bianco, né? Ela faz umas lives, eu peço para vocês seguir ela, né? É do Rio Pinheiro, ela faz umas lives, assim, muito lindas, fazendo a história de Orleans, né? Com as pessoas, né? Assim, mais idosas, né? Com as famílias de Orleans, né? É muito maravilhoso. Glória a Deus. Parabéns pelo teu trabalho, Joelma Maria Bianco. Maria, estimativa 350. Breno Ferreira, Maeli Carvalho, Cauê Victor, Davison, Matheus, Leandro Simas, Moraizinho. Eita, povo, se eu deixar alguém para trás... Se eu deixar alguém para trás, vocês me perdoam, tá? Chegando aqui também, Zélia dos Santos, amada querida, um abraço para você. Para todos vocês que estão chegando agora, a gente tem que nascer de novo, né? Tem que nascer de Cristo Jesus, que é o nosso rei, né? Glória a Deus. a todos vocês nascer de novo. Oh, glória!

Oh, Glória! Sandra Varmeling e Simone Crozeta. Oh, Glória Terezinha, TT, seu Kido.

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1: Glória ao nosso Senhor e Salvador Jesus Cristo. Quem chegou ali? Glória a Deus. Quem chegou aí?
2: É Zélia. Quero ver se é de cima aqui. É Zélia do Santo, a paz do Senhor.
1: Glória a Deus, Zelinha.
2: Amiga querida, Deus abençoe. Simone Cruzeta, boa tarde. Uma benção de Jesus em minha família.
1: Glória a Deus.
2: Simone, Deus abençoe você e totalmente sua família, né? Que Deus possa trabalhar, né, na sua família, amém? Sandra Varmley, a paz do Senhor, minha linda, manda seu louvor para nós aqui na coloninha. Estou na casa da mãe, peço orações para recuperação dela. Glória a Deus.
1: Glória a Deus. Deus proverá, né, Terezinha? Né, minha amiga querida, tua filhinha sempre pedindo oração, Deus proverá.

0: cura, em nome de Jesus, tá, Sandrinha? Glória a Deus. Com profetiza fé, em nome de Jesus.
1: Tenha fé e crê nesse Deus que ele possa fazer. E ele,
0: amém.
1: A Sandra Vamer, em nome da dela e da Terezinha. A Terezinha,
0: uhum.
1: E Simone, novamente aqui.

0: Esqueça de mim, da minha mensagem, Ivonete.
1: Quem é? Simoninha Cruzeta?
0: Simone Cruzeta, ela é Claudeci Silva. O som está baixo.
1: Agora está bom?
0: Mas a voz, Claudeci, que Deus abençoe. Silvio Américo, boa tarde, amiga. Boa tarde, Silvia América.
1: Silvio Américo. Ô, seu Silvio. Família Américo, um abraço pra vocês, meu querido. Deus abençoe você, tua casa, tua família, né, amigo e irmão? Sempre juntinho, né?
0: Jorge Silva.
1: Glória a Deus.
0: Deus abençoe, Jorge. A paz, boa tarde, a paz do Senhor Jesus. Amém. Glória a Deus. Sidney Guizone, a paz do Senhor Jesus.
1: Glória a Deus.
0: A paz do Senhor, meu irmão, que Deus abençoe grandemente a tua vida, hein? Que esteja em teus caminhos. Leila Maciel está assistindo, glória a Deus. Aí, Leila, um abraço para você, um beijão no coração, hein? Que nosso o eterno agradecimento, né?
1: Um abraço para a filha dela, Thaís, né? O Jonas.
0: Para toda a família aí, tá? Que Deus possa grandemente te abençoar. E toda a família, amém?
1: Glória a Deus.
0: Para baixo está aqui o comentário. Ok. Maravilhoso.
1: Deus seja louvado, né?
0: Que a graça de Deus está compartilhando conosco aí. Está passeando, né?
1: Glória a Deus.
0: Tá.
1: Terezinha TT chegando agora na live, minha amada linda. Um abraço para você. Alô, Kido. Terezinha, um beijo no coração de vocês. Glória a Deus. Ritinha, eu não posso atender agora, meu amor, tá? Os telefones tá, eu não consegui fazer o ao vivo aqui na Rádio Cultura, então eu não tô conseguindo escutar o meu telefone, tá? Glória a Deus. Chegando aqui, Rael da Trilha. Rael na Trilha, oi sobrinho, lindo, maravilhoso. Um abraço pra tua maninha, Evandra, né, Matuxaque. Rael, um beijo no teu coração. Te cuida, menino, nessas trilhas, né? Tia te ama, tá, meu amigo? Meu amigo, meu sobrinho, meu querido. Rael da Trilha, a estrada da vida. Obrigado, tia. Um abraço para você, Rael. Manuela Reis, Rael da Trilha. Bom dia, tia Vone. Pode pedir música? Pode sim. Glória a Deus. Cauane Souza, saudades. Eu também, minha princesa. Cauane Souza, boa tarde, tia. Deus abençoe você. Obrigado, Cauane, de estar sempre ligadinho com a gente, né, Cauane? Te amo em Cristo Jesus. Dá um abraço na tua maninha, na Margarete, no teu paiinho Zezinho, né, Carlos José. Cleito, né, o Bede, a Karine. Eita, todos vocês, um beijão no coração de vocês. Tem tudo, Tosque Shop, Dioclésio. Um abraço para você, Dioclésio. Trick, José Alexandro Nascimento. Trick, vai um abraço do Trick, amigo Trick. Eita, Glória, esse menino trabalha, meu Deus do céu. Precisando de ajuda na tua casa, não tenho que o meu amigão aí, né, sabe fazer. Trick foi vereador, né, foi candidato a vereador com nós no PL, né, Trick? Um amor de pessoa, conheci ele no grupo PL, né, mas olha... ganhei um amigo, um irmão, né? Porque ele é muito gente boa, ele é a esposa. Tá pertinho da tua esposa, Trick. Dá um abraço nela por nós, amigo. Glória a Deus. Ângela Maria Albino da Silva, minha linda, maravilhosa. Tudo bem com você? Melhorou bem, minha flor? Um abraço pra você, pro Cirdo, né? Breno Ferreira. Maele Carvalho. Joelma Maria Bianco. Lucilene Berger Beltrame, Yasmin Oliveira, Leidinha. Rael da Trilha, seguindo o Criador. Obrigado, Rael. E ele tá pedindo louvor à música aqui, Estrada da Vida. Vamos ver se nós conseguimos para você, tá, meu amado? Glória a Deus. Se não der de eu achar essa ali, eu coloco para você o rastro na areia, tá bom? Oferecendo daí para você.

você, pra Sandrinha Varmelingue, pra Terezinha, tá bom? Glória a Deus. Leidinha, Elúzia, Lucilene e Dagoberto, Beltrame. Rael da Trilha, tá bom. Rael tá ligadinho, é isso aí, né? Glória a Deus, eles fazem o comentário e não abandonam a gente, né? Ficam ligadinho. Um abraço aos meus queridos sobrinhos aí, Rael e a Cauane, né? Glória a Deus. Valmir Ribeiro chegando aqui também, casal abençoado São Jerônimo, Valmir Ribeiro e Zeli, né, Baggio. Um abraço, meus amores. Deus abençoe vocês. É, curtindo aqui numa curtição só, né, Valmir Ribeiro e Zeli. Um abraço pra vocês. Terezinha, TT e Kido. A Terezinha foi a sortuda de sábado passado, né, no combo de churrasco que o nosso amigo Elton, né, a nossa irmãzinha Luísa Salvador deram para sortear sábado passado, né? Então eles foram contemplados, né? Por esse brinde, né? Glória a Deus. Fizeram um churrascão, né, Terezinha? Glória a Deus. É isso aí. Chegou mais alguém aqui? Ah, tá tranquilo. E bora lá o louvor para vocês. Oh, aleluia. Antônio Matos. 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

0: 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Oh, glória a Deus! Aleluia! Glória a Deus! Glória a Deus! Bendito é o nome santo do Senhor dos Exércitos. Quem chegou ali?
1: Valmir Ribeiro. Alô, Valmir Ribeiro e Zé Libajo. Amamos esse programa.
0: Oh, glória!
1: Louvor lindo. Amém.
0: Deus, glória a Deus.
1: A Deus abençoe. Irmã Elia Mota. Boa tarde, na paz do Senhor Jesus. Glória a Deus.
0: Elia Mota é Braço do Norte, ela é pastora lá da igreja, né? É. Assembleia de Deus, né? Elia Mota, um abraço pro teu esposo, minha linda. Manda aí o nome do teu esposo, né? Glória a Deus.
1: Deus é glorificado.
0: Jesus é a fonte, né? Aqui também chegando o Ivo Antônio Matos. O Ivo Antônio Matos é um violeiro de mão cheia, né, Ivo? Dá uma chegadinha, tu e a tua esposa aqui na rádio, pra louvar e glorificar o nome santo, né? Simone Crozeta, não esqueça de mim, da minha mensagem, Vonete. Boa tarde pra minha família, doutor especialista. Minha florzinha querida, maravilhosa, Simone Crozeta. Doutor especialista já foi no começo do programa, tá, meu amor? Depois que terminar a live, você entra lá, né? E escuta de novo, né? Glória a Deus, tá bom, meu amor? Deus abençoe grandemente a todos, em nome de Jesus. Ivo Antônio Matos, esposa, um abraço pra vocês, né? Ivo, tá perto da tua esposa, dá um abraço nela por nós, Ivo. Glória a Deus. Ivonete Terezinha Rodrigues, compartilhando. Obrigado, amiga querida, Deus abençoe. Nelson Damásio, um abraço pra você, amigo. Elia Mota, Agostinho Mendes, Madalena, ontem ficou até tarde, né, na live ao vivo com a gente, né? Glória a Deus. Madalena e Agostinho, um casal abençoado, Jair Mazon. Eu sou agente de saúde deles e pensa num casal abençoado assim, para tratar bem a gente quando chega lá, né? Um abraço, Madalena, pelo carinho, um abraço, meu irmão Agostinho aí, né? Que Deus abençoe. Fernando, Cristina, né? Ariela, o Luan, Amandinha, o Paulinho, que Deus abençoe vocês, né? Glória a Deus. É, Ivonete Terezinha também chegando aqui, né? Elia Mota, um abraço pro teu esposo. É... Ivonete Terezinha Rodrigues, a paz, irmã. Qualquer dia eu vou a fazer uma visita, bora lá. Demorou, amiga. Glória a Deus, Elia Mota, meu esposo Antoninho. Isolete Bajo, oi, boa tarde, casal abençoado, lindo, maravilhoso, Isolete Bajo e Natalino. Ritinha da Coab, um beijo no coração. Depois de uma hora, Ritinha, eu vou ver as tuas mensagens aqui no TikTok, daí acaba ao vivo da live, tá? Daí a gente vai ler os comentários aqui no WhatsApp, tá bom? Glória a Deus. Ivonete Terezinha Rodrigues, já compartilhei. Isolete Bajo, boa tarde. Zé Coelho, bairro São Jerônimo, amigo querido. Um beijo no teu coração, Zé Coelho. Nerilda, João. Domingo, Jussara, Maria. Pedro, família Coelho, um abraço pra vocês. Dona Jaci. Dona Ziza, seu Isaú. Dona Arlete. Seu Leoclides, né? Que Deus abençoe. Dona Salete, seu Tarcísio, Neném, Zenóbia, Nadir, Dina, Elizabeth, Sebastião, que estão sempre ligadinhos com a gente. Maria Nienkirmaier, João Jovêncio, né? Glória a Deus. Eita, glória. E aqui no TikTok, vamos ver aqui. Luiz, amigo Idelécio Bueno de Andrade, Santo. Carlos Santos, Carlos Augusto Santos, Elisângela Turazzi Bratti. Ei, amada, querida Elisângela Turazzi Bratti. Aqui no TikTok, se você não disser o nome, a gente não vai saber, porque geralmente é tudo apelido que bota ali, né? Eu já sou bem branca e franca, né? Eu já boto Ivonete Ramos, que não tem dúvida, né? É ela e é ela e é ela, né? Glória a Deus. É, Carlos Santos, um abraço para vocês, Carlos. Tá junto aí da Elisângela, Carlos? Dá um abraço nela por mim, amigão. Um beijo no teu coração, Elisângela. Glória a Deus e obrigado pelo carinho, né? Margarete Ferreira. Rael da Trilha, tenha uma ótima tarde, tia. Rael da Trilha, ótimo louvor, tia. Parabéns. Obrigado, Rael. Juliane Diva. É, Victoria Medeiros, alô, alô, Victoria Medeiros, um abraço, princesa linda. Carlos Santos, Lucimar Pires. Glória a Deus. Jôcero. Jair, vamos ver, bom, deixa eu ver aqui no meu... Rael, o próximo louvor, a gente vai cantar, Rael, é o próximo louvor, oferecendo para Terezinha, Varmeling, né, que a filhinha tá pedindo, né, a Sandrinha Varmeling, também quero oferecer, né, essa música aqui, esse louvor lindo, maravilhoso, né, para minha amiga aqui que tá sempre com a gente, Simone Crozeta, né, glória a Deus, um abraço, amada querida, Claudeci Silva, Simone Crozeta, Valéria Dandolini, glória a Deus, um abraço para todos vocês, né? Edna Machado chegando agora, boa tarde Edna. Luísa Salvador, a paz do Senhor, irmã Heleninha, olha aí, Assembleia de Deus, cumprimentando a Assembleia de Deus. Recebe aí o nosso abraço, irmã Heleninha, que Deus abençoe grandemente, né? Glória a Deus. E o esposo Antoninho, né? Glória a Deus. Nelson Damásio também aqui com a gente, Zé Coelho, a paz do Senhor, Ivonete Ramos, glória a Deus, e a mão de Deus está sobre nossas vidas, né? Glória a Deus. Próximo louvor para todos vocês, para Sandrinha Varmeling e a dona Terezinha, 10-0 para Jesus. Depois a gente vai ver a tua aqui, tá, Rael? Rael da Trilha, meu Deus do céu. Amor, ele se arrisca nessas trilhas. Meu Deus do céu, em cima dessa moto. Jesus, dá um arrepio. Eita, eu até queria uma hora ir lá ver, mas eu não tenho coragem. Meu Deus, tanta coragem que, essa juventude tem, né? Meu Deus do céu.
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0: Eita, glória a Deus.
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0: Oh, glória. Aleluia. Glória. Glória a Deus. Oh, glória! Canta com nós. Aleluia.

Eita, tive que atender aqui. Glória a Deus. O nome inteiro é. Glória a Deus.

pra sempre, 10-0 pra Jesus. Oh, glória a Deus! Bendito é o nome santo do Senhor dos Exércitos. Glória a Deus! Edna Machado, Valmir Ribeiro, Valéria Dandolini, compartilhando a live, né? Obrigado, meus amigos queridos. Alô, alô, também Florentino e Ung, Ritinha da Coab, sempre ligadinhos no programa Mão de Deus está aqui, né? Glória a Deus! Quem chegou aqui também no TikTok, glória a Deus. Marilene de Jesus, Sandra Zidete. Vando Silveira, Maria Genelius. É, Luiz, Angélia Maria, Carlos Santo, acabei de dar.

0: Dar um abraço e um beijo nela, Elisângela Turazzi. Eita, amigo querido, obrigada. Obrigada por esse carinho. Amo muito, né, Elisângela, uma pessoa maravilhosa, né? Você tem sorte de ter ela como tua esposa. Carlos Santos e Elisângela Turazzi, Brati. Glória a Deus, família Brati. Um forte abraço, né? Família Brati já teve grandes perdas, né? Glória a Deus. Mas Deus no controle de tudo. Jôcero, Luiz, amigo, boa tarde. Tudo bem com você? Cantar o hino Sem Ovelhas. Amém. Marca ali numa folhinha ali Sem Ovelhas para mim. E quem pediu foi o Luiz, amigo, né? Glória a Deus.
1: Vou botar aqui do lado.
0: É, não, bota no outro. Põe no outro. O que é pedido de música, bota do lado. Sem Ovelhas. Primeiro bota Luiz Amigo. Glória a Deus. Sem Ovelhas. É isso, né? Margarete Ferreira, Rael da Trilha. Glória a Deus. O que é que o Rael da Trilha aqui, ele pediu aqui, vamos ver. Estrada da Vida. Essa Estrada da Vida nós vamos ver se achamos, sim. É uma mensagem, né? Uma mensagem.
1: Estrada da Vida?
0: É.
1: Não sei se é uma mensagem ou uma música.
0: Vando Silveira, Laís, um abraço pra você. Deus abençoe.
1: Eu tô compartilhando mais aqui, ó.
0: Glória a Deus. É, daí os que compartilham, tu bota um xizinho ali do lado, tá?
1: Ivone Terezinha, novamente.
0: É, tá, quer ler ali?
1: Isolete Baggio, tá compartilhando. Oi, boa tarde.
0: Glória a Deus.
1: Amém, Deus abençoe. Zé Coelho, a paz do Senhor, Ivonete.
0: Amigo querido.
1: Deus abençoe.
0: Glória a Deus.
1: Zé. Luísa Salvadora, ó, novamente, a paz do Senhor, irmã Heleninha.
0: Glória a Deus.
1: Louvado seja Deus.
0: Ela está cumprimentando a irmã Leninha, né? A Helena, lá de Braço do Norte, né? E o irmão Toninho, da Igreja Assembleia de Deus.
1: Edna Machado, oi, boa tarde. Boa tarde, Edna, que Deus abençoe, irmã. Valmir Ribeiro, novamente, aqui. E Valéria Dandolini compartilhou. Amém. Deus seja
0: louvado. Glória a Deus. Deus abençoe grandemente a vida de cada um de vocês, né? Volney Teles, meu amigão, meu irmão em Cristo Jesus. Volney Teles chegando aqui também com a gente, né? Um abraço pra você. Ivonei, tá aí perto da Ivonete Medeiros Teles. Dá um abraço nessa amada querida. Morrendo de saudade dela. Meu Deus, quando ela vir aqui em Orleans, vocês me falam que eu quero ir até onde ela estiver para dar um abraço nela. Alô, alô, Isara. É, Volney Teles e Ivonete, né? Um beijo no coração de vocês. Para vocês, esse louvor. Oh, glória, a reconstrução é o que o Senhor faz na nossa vida. A gente às vezes leva uma vida toda errada.

0: Forte Alves Mazon. Pedro Mazon pra vocês. E faça morada. Oh, glória! Aleluia! Glória a Deus, quem chegou mais ali?
1: Na minha vida. Ai, ai.
0: Glória a Deus.
1: Lúcia Camilo Basquerotto.
0: Eita, Lucinha, glória a Deus. Um abraço.
1: Deus abençoe, amada. Lúcia. Lúcia, que Deus esteja contigo, amém?
0: Amém.
1: Lúcia, Camilo Basquerotto, boa tarde, amém. Glória a Deus.
0: Glória a Deus.
1: Deus seja louvado, você está compartilhando, né?
0: Glória a Deus. Ela está compartilhando? Então
1: ela,
0: tem que...
1: Ela está assistindo, né?
0: Está assistindo, aham. Uhum. Glória a Deus. Um abraço, Luísa Camilo Basquerotto.
1: Mas ela está compartilhando.
0: Glória a Deus. Bendito é o nome santo do Senhor. Eu quero parar e ler uma mensagem para vocês aqui. Em Gênesis capítulo 1, a criação do céu e da terra e tudo que neles se contém. Às vezes a gente fica adorando, né? Orando para deuses estranhos, né? E quem criou o céu e a terra? Quem me criou? Quem te fez? Foi o Senhor Jesus. Então, amados, eu quero também fazer um apelo para todos vocês nessa tarde abençoada aqui. Que a partir de hoje a gente comece a ler, faz um propósito com Deus para te ler um capítulo da Bíblia, pega um livro da Bíblia e começa a ler, para você ler a história, né? Para você ler, para você entender, né, a palavra de Deus, não só de ouvir falar, né? Rosinete Ronaldo Baixo também chegando aqui, um abraço para vocês, que Deus abençoe. Então, Gênesis, a criação do céu e da terra e de tudo que neles contém. No princípio, Deus criou os céus e a terra. A terra era sem

forma vazia e havia trevas sobre a face do abismo e o Espírito de Deus se movia sobre a face das águas. E disse Deus, haja luz e houve luz. E viu Deus que era boa luz e fez Deus separação entre a luz e as trevas. Deus chamou a luz dia, as trevas noite. Foi a tarde, amanhã, o dia primeiro. E disse Deus, haja uma expansão no mundo das águas e haja separação entre águas e águas. Fez Deus a expansão, fez separação entre as águas que estavam debaixo da expansão e as águas que estavam sobre a expansão, e assim foi. Chamou Deus a expansão céus e foi à tarde, amanhã, o dia seguinte. E disse Deus, ajuntem-se as águas debaixo dos céus num lugar e apareça a porção seca. E assim foi. Chamou Deus a porção seca terra e o ajuntamento das águas chamou mares. Viu Deus que era bom e disse Deus, produza a terra erva vivente, erva verde, erva que dê semente, árvore frutífera, que dê fruto segundo a sua espécie, cuja semente esteja nela sobre a terra, e assim foi. Olha só, né? Hoje a gente come fruta, né? Hoje a gente se esbalda num pé de fruta aí, e jamais a quando chegar, né, embaixo da árvore, jamais, a gente nunca lembra de agradecer a Deus pelos frutos produzidos que o Senhor fez, né, para nós, né? Glória a Deus. E a terra produziu erva dando semente conforme a sua espécie, árvore frutífera cuja semente está nela conforme a sua espécie, e viu Deus que era bom. Oh, glória. E foi à tarde, amanhã, o dia terceiro. Disse Deus, haja luminares na expansão dos céus para ver separação entre o dia e a noite, sejam eles para sinais e para tempos determinados, para dias e anos, sejam para luminares na expansão dos céus para iluminar a terra, e assim foi. Fez Deus os dois grandes luminares, o luminar maior para governar o dia e o luminar menor para governar a noite, fez as estrelas. Deus os pôs na expansão dos céus para iluminar a terra e para governar o dia e a noite, para fazer separação entre a luz e as trevas. Viu Deus que era bom. Foi à tarde, amanhã, o dia quarto. Disse Deus, produzam águas abundantemente, répteis de alma vivente, e voem as aves sobre a face da expansão dos céus. Deus criou as grandes baleias, todo réptil de alma vivente, que as águas abundantemente produziram conforme a sua espécie, a toda ave de asas conforme a sua espécie. Viu Deus que era bom. Deus os abençoou dizendo, frutificai e multiplicai-vos e enchei as águas dos mares, as águas multipliquem na terra. Foi à tarde, amanhã, o dia quinto. E a gente também nunca lembra, né, de agradecer pelas águas, né? Pela comida, pelo alimento que a gente come, né? Pelo ar que a gente respira, o oxigênio que a gente respira, né? A criação dos seres viventes, existe Deus, produz a terra uma vivente conforme a sua espécie, gado, répteis, bestas feras da terra conforme a sua espécie, assim foi. Fez Deus as bestas feras, a terra conforme sua espécie e o gado conforme a sua espécie, todo réptil da terra conforme a sua espécie, e viu Deus que era bom. E disse Deus, agora... E disse Deus, façamos o homem à nossa imagem, conforme a nossa semelhança. E domine sobre os peixes do mar, e sobre as aves do céu, e sobre o gado, sobre a terra, e sobre todo réptil que se move sobre a terra. Olha só aqui. No princípio, né, do mundo, né, Jarmazon? A gente achava que era só Deus, né? Mas a gente não lê a Bíblia, né? Para ser esclarecido, né? Ele já existia, Deus e Jesus com ele, né? Ele disse, façamos o homem à nossa imagem e semelhança. E disse Deus, façamos o homem à nossa imagem. Deus não estava sozinho, ele estava com Jesus. Então ele usou Jesus. Olha só, amigos, amados irmãos. Olha só, por amor a nós,

0: Deus enviou dos céus, onde vivia ao lado do filho amado dele, ele enviou para a terra, né? É, usando o ventre, né, de uma virgem, para ele nascer de carne e osso, né, e morrer e sofrer por nós, né, para depois ressuscitar e voltar para o papai amado, né? Olha só o amor que Deus tem por nós, né, Germazon?
1: Essa imagem que ele está falando aí, façamos a nossa imagem. Façamos
0: e semelhante, nossa imagem. Jesus e Deus. Não é imagem
1: feita de madeira, nem escultura, não.
0: Jamais.
1: É imagem e semelhança, que significa que somos o ser humano. Né?
0: Deus,
1: o ser humano vivo.
0: Deus.
1: Essa
0: e Jesus.
1: É a imagem.
0: Façamos o homem. Nós não existia ainda, Jair. Era ele e Jesus. Então as pessoas às vezes não leem a Bíblia e pensam, né, que era só Deus que existia. Não, Jesus já existia. Ele enviou ele na terra. Para andar aqui com nós, já pensou? Para caminhar, para nos ensinar o amor dele, para falar igual a nós, para caminhar, para sofrer as dores por nós, né? Façamos o homem a nossa imagem e semelhança. E quando Jesus morreu, né, ele voltou para os braços do papai, da onde ele já estava antes, né? Glória a Deus.
1: Que diz aqui, ó, que diz assim, ó, no princípio criou Deus céus e terra. E o Espírito estava onde? O Espírito de Deus pairava sobre as águas.
0: Glória, né, a Deus.
1: O Espírito de Deus pairava sobre as águas. Quer dizer que já existia também, né?
0: Glória a Deus. E disse Deus: façamos o homem nossa imagem, conforme a nossa semelhança, e domine sobre os peixes do mar, sobre as aves do céu, e sobre o gado, e sobre toda a terra, e sobre todo o réptil que se move sobre a terra. A palavra de Deus diz que não existia água, era tipo uma neblina que subia, né, que molhava, né, Então, e criou Deus o homem, sua imagem, a imagem de Deus o criou, macho e fêmea o criou. Deus os abençoou e Deus lhe disse: frutificai, multiplicai-vos, enchei a terra e sujeitai-vos e dominai sobre os peixes do mar e sobre as aves dos céus, sobre todo animal que se move sobre a terra. E disse Deus: eis que vos tenho dado toda a erva que dá semente, que está sobre a face da toda a terra, e toda a árvore em que há fruto de árvore e que dá semente, ser-vos-á para mantimento. Todo animal da terra e toda ave dos céus, todo réptil da terra em que há alma vivente, toda erva verde será para mantimento. E assim foi. Viu Deus tudo quanto tinha feito, e eis que era muito bom. E foi a tarde e amanhã do sexto dia. Pessoal, olha só. Quem nunca leu a Bíblia, olha só o entendimento de Deus para você começar a ler a Bíblia. Então, olha, começa em Gênesis. Gênesis é o Testamento Antigo, né? O Testamento Novo começa de Mateus. Então, você, né, você que assim, ó, seja direcionado a por onde você for, começar em Mateus ou começar em Gênesis. Gênesis é o princípio do mundo, né? E Mateus é a continuação, né? Então começa no Gênesis, primeiro capítulo aí, ó. Eu peço para vocês mais uma vez, comece todo dia, lê um capítulo como eu li agora, né? Amanhã lê o segundo capítulo, terceiro. Mas eu creio, amados, que quando você sentar numa cadeira para ler, numa mesa, né, para ler a mensagem de Deus, a palavra de Deus, eu creio que você não vai ficar só num capítulo. Você vai lendo 2, 3, 4, né, Jair?
1: Deus vai abençoando.
0: E vai, né? Vai uma hora, de repente você nem sente, né? Você quer chegar no fim da história, né, de Jesus, né?
1: Deus vai aspirando, né?
0: Glória a Deus. Amém, amados? Glória a Deus. Quem chegou aqui mais aqui, bora lá. Edna Machado, boa tarde, né? Rosinete Ronaldo Pereira, Rosinete Ronaldo Baggio Pereira, um abraço para vocês, casal lindo e abençoado. Marlene Turazzi, Natalino João Rodrigues, um abraço para vocês, glória a Deus.

escreve daqui para baixo para mim. Glória a Deus. Se marcou que compartilhou, você coloca ali. Glória a Deus. Daí bota um xizinho assim do lado aqui, ó. Não, mas é botar um X quem compartilhou. Glória a Deus. Aqui também chegando o Gilson, né? O Pili, Carlos Santos, na quarta-feira ela vai fazer essa cirurgia. Eu creio em nome de Jesus que vai dar tudo certo. Já deu tudo certo, amigo querido. Elisângela, vai nessa fé. Vai agradecendo a Deus, né? Glorificando o nome dele, que já deu tudo certo para a glória de Deus, né? É, Carlos Santos compartilhou o vídeo, a live, né? Obrigado, Carlos Santos. Que Deus abençoe. Mara, um abraço para você, Mara. Carlos Santos, a Zula vai passar por uma operação delicada, mas quem estará operando é o Senhor Jesus, usando os médicos. Você viu a canção, doutor especialista, amigo? É ele que vai estar lá, pode ter certeza. Tá, Zula? É o doutor especialista. Nando, um abraço para você. José Alcionei Mazuco, amigo querido, um abraço para você. Para Tati, né? Que Deus abençoe grandemente a vida de vocês. Lapido Nissu, Sol de Langeles, José Roberto, Isaac Wolf, abraço para você, Isaac Wolf. Para você, para tua mãe Sabrina, né? Para a vozinha Luísa, Luzia, para o Osmair, teu avô, né? Papá, tipo Marcos, a Vilma, o Osmarildo, né? Que Deus abençoe vocês poderosamente. Nestor Augusto de Oliveira, Eduardo Chus Felizardo, acaba de receber o selo de espectador número 1. Obrigado, Eduardo. É 021 Bene, MG, Carlos Daniel, Salva Lágio, Luiz, Carlos Santos, peço também uma oração por nossa cunhada Zula, esposa do Rodrigo Turazzi, Brate, irmão da Elisângela. Alô, alô, Rodrigo Turazzi Brate, Elisângela Brate. Já deu tudo certo, amiga. Em nome de Jesus, a gente vai ficar em oração. Em nome de Jesus, né? Para que tudo já deu certo, né? Para a glória de Deus. Laís Vando Silveira, Sandra Zideste, Marlene de Jesus, Luiz, Angélia Maria. Glória a Deus. A Zula vai estar em operação delicada, mas quem estará operando? O Senhor Jesus, usando o médico. Ah, com certeza, amigo. Glória a Deus. Leila e Charles, Marli, Zomer Perim. Oi, amada, linda. Marli, Nelson, um abraço para vocês, meus queridos. Estão aqui no TikTok, né? Um beijo no coração de vocês. Que Deus abençoe grandemente. Natalino João Baggio também chegando, né? E Marlene Turazzi, um beijo no coração. Glória a Deus. Lucreide Gouveia. Eita, povo lindo. Pessoal, se eu deixar alguém para trás, vocês me perdoam, tá? Me perdoa. Glória a Deus. Os que compartilharam, faz o xizinho ao lado, tá, amor? Andréia Bonete Antunes, um abraço para você. Natalino João Baggio já colocou ali? Glória a Deus. Ah, tá. Próximo louvor, bora lá?

Jesus. Glória a Deus. Bendito. Pra você, Rael da Trilha, Evandra Matuchak, Evanilde Ramos, Elizabeth, Vanderlei, Elisandra.

Rael da Trilha pediu a canção, né? Ai, meu Deus. Ele pediu outra canção ali, eu não achei, né, Rael? E achei essa aqui, Racinaria, pra vocês, né? Rafael Sobrinho, um abraço pra você, Rafael. Vilma, Silvia, Coração, Maria e Heloísa. Regi, Derlis Rambo, Neia Rodrigues. Bielzinho, Regi, Marlis Homer Perim, Serraria, um abraço para vocês, povo lindo aí da Serraria, né, Marli? Um forte abraço para você, pro seu Jacis Homer, né? Pessoal aí da Serraria, um forte abraço para todos vocês, em nome de Jesus, né? Leila e Charles Espagnol, José Vieira da Silva, Gilson. Glória a Deus. Amor, vai lá dentro, faz. Gilson. Mara.

Santos. Zulinha, não te preocupa, tá? Que Deus abençoe tua vida. Glória a Deus. Alcimar Miranda, um abraço para você, Alcimar. Glória a Deus. Aqui chegando também, Luísa Camilo Basqueroto, boa tarde, amém. Um abraço para você, Edna Baixado. Volney Teles, Ivonete.

pro Zeca, né, que estão sempre ligadinhos, né, o Vornei, Ivonete, todos vocês que estão ligadinhos sempre, né, Alcimar Miranda, um abraço para você. O Alcimar Miranda ontem mandou uma mensagem linda, né, de um trecho da Bíblia, né, a palavra de Deus, ele mandou aqui na live, né, obrigado, Alcimar, linda mensagem, né, glória a Deus. E aqui no TikTok, Silvia Leal e Rafael Sobrinho e User, né? Glória a Deus. Deus abençoe grandemente a cada um de vocês. Depois que terminar a live no TikTok, ô pessoal, já vão entrando lá no Face, Ivonete Ramos, quem tá aí no TikTok, e pode entrar no Face. Vocês vão lá no Face comigo, que ali não vai sair do ar, tá bom? E aqui no TikTok, daqui a pouquinho já acaba a live, tá bom? Glória a Deus. La, da, da, da, da, da, da. Glória a Deus. Oh, aleluia.

Glória a Deus, bendito é o nome santo do Senhor dos Exércitos. Lucimar Teles, Alcimar Miranda. Alcimar, quando encontrar o Ademar e a Laide, que não é muito difícil, mora pertinho, né? Dá um abraço neles por mim, nossos primos queridos, né? Irma Orben Zomer chegando aqui. Um abraço, Irma Orben, pra você, pro Pedrinho, né, o vereador, que Deus abençoe você. Irma Orben Zomer. Também a dona Zélia, o seu... A dona Zélia, o esposo dela, é quem? A dona Zélia ali do ladinho, a nossa vizinha. Não, amor, ali do lado, ali. E o esposo dela, como é que é o nome? Zélia, esposo, um abraço pra vocês, que Deus abençoe grandemente, né? Recebe o meu abraço, ela mora aqui do ladinho da rádio, né? Pude dar um abraço nela antes de entrar aqui na rádio, né? Glória a Deus, ela disse que uma hora vem aqui dar uns glória, né? Glória a Deus. Irma Orben Zomer, aqui, é vizinha da rádio também, mora aqui embaixo, né? Trabalha, salão de beleza. Irma Orben Zomer, né? Glória a Deus. Deus seja louvado.

vitória hoje tem sabor de mel. Oh, Glória! Ritinha da Coab. Seu Domingos, Ivonete Mazon, Pedro, Rosinete Baggio Pereira, Zé Carlos Santos.

0: Camargo, Camargo. Hoje tem sabor de mel. Oh, Glória! Pessoal, vocês olham se vocês estão escutando bem o programa aí, né? Que aqui parece que está um chiado, né? Mas dá de escutar bem aí? Glória a Deus. Deus seja louvado, né? Agora o TikTok acabou aqui no celular e a gente vai ver as mensagens que mandaram aqui no WhatsApp. Você aí que mandou mensagem aqui no WhatsApp, amados, não está esquecido não, ó. Bora lá ver as mensagens. É Rosinete Pereira. Rosinete Baggio Pereira, oi, boa tarde. Tudo certo, Rosinete. Um abraço pra você, pro Ronaldo, né? Florentino ligou e mandou um abração pra vocês, amiga. Um beijo no teu coração, casal abençoado. Glória a Deus. É Ivonete Mazon.
1: Ivonete, manda o like do programa que eu não tô conseguindo aqui no Facebook.
0: Ivonete, vai lá no meu Face, que ali tá. Vai lá no Facebook que eu tô ao vivo ali, mamada. Procura o meu nome ali, Ivonete Ramos, e tu vai ali que a gente tá ao vivo, tá bom?
1: Ivonete, manda o like do programa que eu não tô conseguindo aqui no Facebook.
0: Glória a Deus.
2: Ivonete, vai lá no meu Face, que ali tá.
0: Zé Carlos dos Santos, amigo querido, nosso patrocinador, né? Lá do Nova Orleans, né? Um abraço para você, para pro seu Anestor, para Rosilene, para Dona Adiles Venâncio também, né? Que Deus abençoe grandemente vocês. Glória a Deus. É Ritinha da Coab.
3: Estou na live. Eu vou sair com minha esposa, né? Mas Ivonete Ramos, a gente anda quase passando por aqui, toma.

0: Eu vou usar aí pro meu esposo, pra Daniela, pro Davi, pra Jennifer e pro Anderson.
1: Eita, Glória!
0: Deus abençoe vocês.
1: Amém, amada querida, família abençoada de Deus. Um forte abraço, povo lindo aí do João de Barro, da Coab, né? Seu Pedro, a esposa, né? O Bigode, a esposa. João Maria, a esposa. Que Deus abençoe grandemente a todos. A Célia de Bonacheper, sempre ligadinha. A minha mana, Evanilde Ramos, né? Um beijo no coração de todos vocês ligadinhos aí. Glória a Deus. E quem chegou mais aqui? Terezinha Alexandre.
2: Boa tarde, Ivonete. Eu não consigo entrar no zap aqui, minha linda. Tá bom? Um beijo. Te amo.
3: Toca, Jesus.

0: pedaço de cocotê. Oh, Glória!
1: Obrigada, amada irmã em Cristo Jesus, gravando aí no rádio, né? A toda potência, né? Glória a Deus, não conseguiu entrar no, ao vivo, né? Mas tá aí gravando, né? Terezinha Tetê, minha irmãzinha em Cristo Jesus, né? A gente passa a visita lá, custa até a sair, né? Porque, meu Deus, ô casal abençoado, pra tratar bem a gente, né? Nosso povo São Jerônimo, são os amores e vocês fazem parte. Glória a Deus. Terezinha, Tetê e Kido, né? Glória a Deus. Quem chegou mais ali, amor?
2: Aqui não, aqui é... Ah, tá. Mas aqui, é...
1: Glória a Deus.
2: Marilza Medeiros, Aline.
1: Mariusa?
2: Mariusa, a paz do Senhor.
1: Aqui, tem que ler aqui, paz. Senão...
2: Aqui é... Mariusa Medeiros, Aline. É teu parente, né? A paz do Senhor, irmã Ivonete.
1: A paz do Senhor, Mariusa. Um abraço para você, que Deus abençoe grandemente tua casa, tua família, né? Glória a Deus. Aqui também no WhatsApp, né? A Luísa Salvador, ela mandou hoje uma mensagem, ó, que seu dia seja iluminado, protegido e abençoado por Deus. Luísa Salvador, um forte abraço, né? Mandando essa mensagem, que seu dia seja iluminado, protegido e abençoado por Deus. Que tenhamos um bom dia, né? E ela tá dizendo que nós somos, nós todos, muito, muito especiais, né? Também ela tá dizendo aqui, gratidão, meu Deus, por mais um dia vivido e vencido com tua ajuda e proteção. Oh, glória a Deus. Que mensagem linda, né? Que o Senhor nos dê um dia de paz, um final de semana tranquilo, que tudo seja pela direção dele e que nada venha nos faltar. Amém. Luísa Salvador, um beijo no teu coração, do Elton, né? E o povo aí da Assembleia de Deus, né? Glória a Deus. É Zula. A Zula também aqui mandando mensagem, né? A Zula tá, mandou uma mensagem aqui. A Zula mandou uma mensagem, nunca deixe. Glória a Deus. Deixa eu ver aqui, a Zula. Zula mandou uma mensagem aqui, nunca deixe de acreditar, nunca deixe de acreditar em Deus, ainda que tudo ao seu redor pareça desmoronar. Nunca deixe de acreditar em Deus, ainda que tudo ao seu redor pareça desmoronar, persevere em oração. Deus sabe caminhos para quem não desistir no meio da aprovação. Amém, Zula. Glória a Deus. Amém, amada irmã. Um beijo no teu coração. Olha que mensagem linda, né? Nunca deixe de acreditar em Deus, ainda que tudo ao seu redor pareça desmoronar.

0: ensinar. Persevere em oração, Deus abre caminhos para quem não desistir no meio da provação. Glória a Deus. Obrigado, Zula, por esse carinho, né? Glória a Deus. A mão de Deus está aqui, né? Glória a Deus. A Zula também aqui. Quem mais aqui? Bora lá, bora lá. Quero mandar um abração pro meu amado irmão, Valdecir Ramos. Um beijo, meu lindo. Glória a Deus. Glória a Deus. Eu quero mandar um abração, né? Eu quero mandar um abração pro meu irmão lindo, maravilhoso, Valdecir Ramos. Um beijo no teu coração, irmão. Você é muito, muito, muito especial para Deus e para nós. Você é meu irmãozinho querido. Eita! Temos 12 irmãos, né? 13, uma em memória, né? 12 irmãos. Mas você, sabe, faz parte da nossa vida, mano querido. Você é muito, muito especial. Eu te amo muito, tá bom? Um beijo no teu coração, da Andréia, do Joseph. Meu mano se teve internado, mas o doutor especialista foi lá e agilizou tudo, né, mano? Glória a Deus. Glória a Deus. Glória a Deus. Deus seja louvado. Quem chegou mais ali, Jair? Ali quem chegou? Ah, Mariusa, né? Já foi lido, né? Abraço para todos vocês aí, né?
1: É, amigos lá de Brasília, era pastor que ele morreu.
0: É? É. Uita! Mariusa? É? Medeiros?
1: É, Mariusa Medeiros, Zanini.
0: Gostaria de ouvir o louvor à família. Vamos ver se nós encontremos sim, em nome de Jesus, Mariusa.
1: Padre Zezinho.
0: A família, glória a Deus. Vamos ver se nós encontramos. Opa, nós já estamos quase no final do programa. Uma mensagem rapidinho aí de Deus aí, um...
1: Eu vou dar uma lida aqui no livro de João.
0: É, só uma glória mensagem para ele ficar no coração.
1: Eu vou dar uma mensagem que o tempo já tá se esgotando. Eu vou entrar aqui numa passagem aqui de João e diz 3. Jesus instrui Nicodemo acerca do novo nascimento. E havia entre os fariseus um homem chamado Nicodemo, príncipe dos judeus. Ele era um príncipe, esse tal de Nicodemo, né? Este foi ter de noite com Jesus e disse-lhe: Rabi, bem sabemos que és mestre, vindo de Deus, porque ninguém pode fazer estes sinais que tu fazes, se Deus não for com ele.
0: Glória a Deus.
1: Jesus respondendo e disse-lhe: na verdade, te digo que aquele que não nascer de novo não pode ver o reino de Deus.
0: Glória a Deus.
1: E disse-lhe Nicodemos: como pode um homem nascer sendo velho? Porventura pode tornar a entrar no ventre de sua mãe e nascer? E Jesus respondeu: na verdade te digo que aquele que não nascer da água e do Espírito não pode entrar no reino de Deus. Aleluia.
0: Glória a Deus.
1: E o que é nascido da carne é carne, o que é nascido do Espírito é Espírito. Não te maravilheis de ter dito: é necessário nascer de novo. Glória a Deus. E aqui mais embaixo diz aqui mais: e o vento sopra para onde quer ou ouve a sua voz, mas não sabe de onde vem nem para onde vai. Assim é todo aquele que é nascido do Espírito.
0: Ele
1: respondeu e disse-lhe: como pode ser isso? E Jesus respondeu e disse: tu és mestre em Israel e não sabe disto?
0: Glória a Deus.
1: Vou ler até esse até aqui no 11, né? O 9, na verdade, né? Que aqui está falando sobre o nascimento, que muitos falam que é quando nasce a pessoa,

0: da sua mãe, da maneira natural. A maneira natural é aquele que é nascido da carne e segue, né? Mas aqui ele está falando que quem não é nascido do Espírito não pode nascer, não pode ver o reino de Deus.
1: Glória a Deus.
0: Porque ele é, convenha que nós nascemos de novo. Como uma pessoa velha pode nascer de novo, nascer da água do Espírito, aquele que não se batizou na água, né? Que não entrou na água para ser batizado novamente, aqueles não podem ver o reino de Deus. E aqui diz que aquele que nascer da água e do Espírito e tem um novo nascimento. E esse Nicodemo, ele era príncipe, ele era uma pessoa estudiosa da lei, é uma pessoa notória, né? E ele foi ter com Jesus à noite, né?
1: Glória a Deus.
0: Para saber sobre essas coisas. E Jesus acabou explicando, né? Aqui está bem claro que essa passagem, né, que diz o nascimento, o nascer do ser humano para encontrar o reino de Deus. Então, é muito claro aqui, né? Porque é sobre o nascimento e o nascer, como que pode ser isto, né?
1: Glória a Deus.
0: Isso é só quem busca Deus, quem busca Jesus, quem esteja na, né, na presença, que tem uma vida pautada, possa Deus possa operar na vida dessa pessoa e conseguir um novo nascimento.
1: Glória a Deus.
0: Eu deixo essas palavras aqui porque elas já estão se passando aqui o horário. Gostaria de se alongar um pouco mais sobre essa passagem, que é muito linda, né? Uma pessoa muito sábia, entendido como Nicodemo, né? E foi ter a noite com Jesus. Ele foi uma pessoa muito especial da época, né? E aqui fala que ele era um príncipe dos judeus, né?
1: Glória a Deus.
0: E entendido da lei. E então já vê que ele tinha voltado, né, para as coisas de Deus, né?
1: Glória a Deus.
0: Querer saber das coisas de Deus. Então é muito bom isso aí, quando a pessoa busca Deus, se entrega os caminhos de Deus, ele tudo fará, né?
1: Amém, glória a Deus.
0: E também gostaria de já estar fazendo uma oração nesse momento, para que Deus seja o tudo na nossa vida. E na vida daqueles que nós acompanha, nós ouve, para que ele possa realizar maravilhas, benção, possa realizar milagres.
1: Glória a Deus.
0: Verificar nossas vidas, nosso íntimo, porque ele é a palavra e a palavra se torna vida. A palavra é verbo, que Deus, ele diz que ele era o verbo e se fez carne entre os homens. E assim nós possamos ter a nossa reverência e a nossa vida pautada para ele, né? Que Deus possa abençoar nessa tarde, vim, ó Deus, ao encontro de cada vida.
1: Glória
0: para
1: a Deus.
0: Que possa, ó Deus, agir e transformar e cuidar dos nossos caminhos.
1: Glória a Deus.
0: Eu queira que, assim, desejando que essa tarde seja uma ótima tarde a todos aqueles que nós ouvem, que a graça de Deus Pai possa nós abençoar com a bênção dos céus. Que Jesus não morreu em vão, que ele fez tudo isso para que nós possamos ser salvos.
1: Glória a Deus.
0: E que a graça de Deus Pai venha a cada um, a todos nós. Amém?
1: Em nome de Jesus. Amém. Glória a Deus. A Mariusa Medeiros, gostaria de ouvir o louvor à família. Lá vai, Mariusa. Achamos aqui, né? Glória a Deus. Primeiro lugar aqui, Rosinete Ronaldo Baggio, vamos ver o que é que ela tá mandando aqui para nós.
2: Retribui para vocês. Meu amigona, retribui para vocês e para ele também. Um abração. A gente ama vocês todos. Beijo.
1: Glória a Deus. Bora lá, oração da família, todos vocês sabem cantar, bora lá, vamos que...

Oh, glória! E nenhuma família termine por falta de amor. Aleluia!

que a família começa e termine sabendo onde vai. Oh, aleluia!

a partilha do abraço e do pão. Que marido e mulher não se traiam, nem traiam seus filhos. Eli Valmir, Elia Mota.

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Luísa Salvador Elto, canta com nós. Elinha e Antoninho. Isolete Baggio e Natalino. Zé Coelho, Valmir Ribeiro e Zeli. Volney Teles e Vonete. Luísa Camilo, Rosinete e Ronaldo Baggio. Marlene Turazzi, Natalino João Baggio. Lucimar Teles.

teu, glória. Abençoa, Senhor, a nossa também, Pai. Aleluia. Mariusa Medeiros Zanini, tá aí o teu louvor, linda canção, né? Abençoa, Senhor, as famílias, amém, glória a Deus. Luísa Salvador, irmã Ivonete, esse próximo hino quero oferecer para todas as irmãs do círculo de oração que vamos para Lauro Miller hoje

às 18 horas para louvar o Senhor. Eita, mulheres vitoriosas, canelinhas de fogo, né? Que Deus abençoe grandemente. Se puder, eu vou, tá, amada? Glória a Deus, se puder, eu vou. Às 18 horas para louvar o Senhor em Lauro Miller, o Circo de Oração de Orleans, né? Glória a Deus. Bendito seja o nome santo do Senhor. Então vamos ver se achamos aqui. Alguém pediu no TikTok 100 ovelhas. Vamos ver se nós encontremos aqui. A última canção, né? O último louvor da tarde. 100 ovelhas playback. Glória a Deus. Canta com nós. Você aí que pediu 100 ovelhas, eu não lembro quem é, mas você sabe, né? Para todos que entraram nessa live, nessa tarde, canta com nós.

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Oh, aleluia! José Carlos Lopes, pra você que ama esse louvor. Oh, glória! Elza Volpato, seu Toninho, pra vocês.

Glória a Deus, bendito é o nome santo do Senhor dos Exércitos, né? Glória a Deus. Glória ao nosso Rei. Bendito é o nome santo do Senhor dos Exércitos. Vamos ver aqui para sortear. O programa Mão de Deus está aqui. Glória a Deus. Eu acho que é isso.

0: Entrando no programa hoje, eu quero mandar um abraço para vocês que entraram no programa hoje, né? Luísa Salvador, Alice Esconeto, Tarcísio Rosa, Vitalino Ribeiro, Claudeci Silva, Valéria Dandolini, Marcela e Fabiana, Soeli Cirlei dos Santos, Simone Crozeta, Sandra Varmeling, Terezinha, né? Claudeci Silva, Jorge Silva, Silvio Américo, Sidney Guinzani, Leila Maciel, Nelson Pedroso, Valmir Ribeiro, Izeli, Terezinha Tetê e seu Kido, né? Mariusa Medeiros Anini, Edna Machado, Valmir Ribeiro Izeli, Elia Mota e seu Toninho, Ivonete Terezinha Rodrigues, Isolete Bage Natalino, Zé Coelho, Luísa Salvador e Elton, Edna Machado, Valéria Dandolini e José Dandolini, Volney Teles e Ivonete, Luísa Luzia Camilo, Lucimar Teles, Vitalino João Baggio, Vitalino Ribeiro, Alcimar Miranda, Irma Orben, Alan Luiz de Camargo, José Ricardo Teles. É, a gente vai fazer o sorteio agora. É, de 1 a 5. Bora lá? De 1 a 5, pessoal. Ana Jovina Marcílio chegando agora, né? Paz do Senhor Jesus, a paz, Aninha. 1 a 5, pessoal. Leva um brinde hoje. E eu vou deixar a segunda-feira aqui na rádio para não ficar difícil para vocês, tá bom? Glória a Deus. Bora lá, Pai amado e querido. Essas pessoas que entraram aqui com seus familiares, Pai, derrama da Tua bênção, da Tua glória e do Teu poder. Obrigado, Senhor Jesus, por este programa. A mão de Deus está aqui. Que a mão soberana do nosso Deus esteja estendida sobre esse povo, Pai. Derrama ricas bênçãos, saúde, cura, libertação, transformação, restauração de família, Pai. Em nome do nosso Senhor e Salvador Jesus Cristo, sejam todos abençoados, Pai. A Zula também, Pai, que vai entrar numa mesa de operação. O Senhor estende a Tua mão poderosa e envia o doutor especialista e tudo já deu certo. Em nome de Jesus, a Terezinha também, a mãezinha da Sandrinha Varmeling, né, Pai? Abençoa ela, Jesus. Eu não sei o que ela está passando, mas o Senhor sabe, né, Deus? Derrama sobre todos a Tua glória e o Teu poder, a unção dobrada do Teu doce Espírito. Eu profetizo a cura, eu profetizo a libertação, eu profetizo a transformação, restauração de vidas, restauração de família, em nome do Pai, do Filho e do Espírito Santo. Amém, Jesus. Luísa Salvador já mandou um númerozinho aqui, né?
1: Três.
0: Vamos ver onde é que está o três.
1: Ivonete Terezinha Rodrigues.
0: Amiga linda, Ivonete Terezinha Rodrigues, ganhando o brinde de hoje. Eu deixo na rádio segunda, tá, amada? Um beijo no teu coração e parabéns. E obrigado, Luísa Salvador, por dar esse brinde, né? Ivonete Terezinha Rodrigues é quem foi contemplada. Não. Povo amado e querido, chegamos ao final de mais um programa abençoado. A mão de Deus está aqui. Obrigado pela companhia, né? Obrigado pelas mensagens, pelo carinho que vocês permaneceram até agora com a gente, né? Que Deus abençoe grandemente. E até sábado que vem, em nome de Jesus, né? Com ricas bênçãos, né? Que a proteção do Papai do Céu, né? Venha abençoar a nós cada dia mais, em nome de Jesus, né? Ritinha da Coab, fala aí, amiga.
2: Amém, Ivonete Ramos. Que Deus te abençoe também, a sua família bonita aí. Tá bom? E ó, sem ovelhas é pra mim, tá? Eu adoro esse louvor. Tá bom? Deus abençoe. Mandar esse louvor aí pro meu neto fazendo aniversário de segunda-feira. Deus abençoe ele. É uma pessoa maravilhosa. Tá bom? O nome dele é Eduardo. Tá bom? Obrigado, Ivonete Ramos.

0: Alô, alô, Eduardo Ramos.
1: Eduardo?
0: Um abraço pra você, tá aí a tua vozinha te mandando um abraço, que tá de aniversário segunda-feira, né? 15, 17, eu acho, daí de segunda-feira, né? É, parabéns, feliz aniversário, Eduardo. Quer que nós cantamos pra ele, Jair Mazon?

Feliz, feliz, feliz a todos os aniversariantes e pra você em especial, Eduardo, né? Glória a Deus. Chegamos ao término, a mão de Deus está aqui. Glória a Deus.

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Cultura, 2 horas, 29 minutos.

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1: Quando a gente pede por alguma coisa, a gente tem que estar muito atento. Porque às vezes o sinal que você tanto espera tá mais perto do que você imagina.

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Cultura, 4 horas, 53 minutos. 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
1: Olha, gente, queria dizer pra vocês aqui hoje que na vida, às vezes, a gente pede muito pra Deus o que é essencial na vida da gente. Mas o importante de tudo é Deus.

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1: 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Rádio Cultura, 6 horas, 30 minutos.

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4: Cultura, 8 horas, 6 minutos.

Cultura, 8 horas, 19 minutos. 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

0: Cultura, 8 horas, 40 minutos.
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0: Cultura, 8 horas, 45 minutos. 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